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14: Vinte e uma horas, 7 minutos.

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1: Olá amigos, eu sou o Sidney Ferreira e o Jazz Livre está começando aqui pela sua Rádio MEC. Desde já deixando o nosso WhatsApp à sua disposição para sua participação. Ligue, mande sua mensagem, sua sugestão. Sua participação é sempre muito bem-vinda. Anote aí, 21 é o DDD 997100537. Ele foi um músico sutil e criativo, tinha uma habilidade e um ouvido incomum para descobrir novos talentos. Seu quinteto marcou uma era do jazz americano. O Jazz Livre de hoje traz a obra do baterista Chico Hamilton. E aqui um convite para você, ouvinte do Jazz Livre. 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Nascido em 1921 com o nome de Forrestorn Hamilton, na Califórnia, Chico Hamilton foi um dos bateristas mais criativos do jazz. Começou a tocar ainda nas bandas das escolas médias que frequentou, foi convocado para a Segunda Guerra Mundial e, ao retornar, iniciou uma carreira de músico profissional. Trabalhou brevemente nas orquestras de Count Basie e Lester Young. Entre 1952 e 53, ganhou fama no quarteto de Gary Mulligan. Mas o lugar de destaque que Chico Hamilton conquistou no jazz veio com os quintetos que formou a partir de 1955. Um disco muito celebrado do período é The Chico Hamilton Quintet in Hi-Fi, de 1956. O disco é testemunho da fama de Hamilton em descobrir grandes talentos. Traz Carson Smith no baixo, Fred Katz no violoncelo, Jim Hall na guitarra e Buddy Collette na flauta, clarinete e sax. Um grande disco que introduzia o poder deste grande nome do jazz. Vamos abrir o programa com Topsy. Este é o Jazz Livre e você está na Rádio MEC.

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1: Muito bem, você ouviu aqui no Jazz Livre o tema Topsy, lançado pelo baterista Chico Hamilton no álbum Chico Hamilton Quintet in Hi-Fi, de 1956. A autoria é de Edgar Battle e Eddie Durham. Um grande disco de Hamilton ainda na década de 50 é Gonk's East, de 1959. O disco trouxe entre os novos talentos descobertos por Hamilton o saxofonista Eric Duffy, além do cello de Nate Gersman, da guitarra de Dennis Budmer e do baixo de Wyatt Rutter. Um disco elegante, representante do melhor da costa oeste americana e que merece estar nas boas coleções do estilo. Fique com o tema que dá nome ao álbum, Gonk's East. 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
1: Você ouviu aqui no Jazz Livre dois temas do disco Gongs East, lançado pelo baterista Chico Hamilton em 1959. Abrimos com a música que batiza o álbum, a autoria do próprio Chico Hamilton, e fechamos o bloco com Beyond the Blue Horizon, autoria de Frank Harlan, Leo Robin e Richard Whiting. É interessante observar o efeito que o tempo produz na percepção da obra de um artista. Na época, era consenso que o melhor de Chico Hamilton havia sido produzido pelos seus quintetos da década de 1950. Seu trabalho nos primeiros anos da década de 1960 chegou a ser recomendado naqueles dias como algo a esquecer pela mídia especializada americana. Mas o tempo fez bem a percepção do trabalho dos quartetos e quintetos de Chico Hamilton daqueles anos. No disco Man from Two Worlds, de 1963, Hamilton traz dois grandes artistas ao seu lado. Charles Lloyd na flauta e no sax, exibindo seu talento em excelente forma. E a guitarra do húngaro Gábor Szabó traz ainda o baixo de Albert Stinton. Se havia uma certa ansiedade pela estética de vanguarda naquela época, o disco de Hamilton combina essa energia com sons mais suaves, elegantes, bem ao seu estilo. Ouça o tema Forest Flower. Este é o Jazz Livre e você está na Rádio Mac.

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1: Legal, né? Curtiu esse som? Você ouviu aqui no Jazz Livre Forest Flower, tema do disco Man from Two Worlds, lançado por Chico Hamilton em 1963. A música é uma das mais conhecidas composições do saxofonista Charles Lloyd. (21) 99710-0537 para você participar. É também da década de 1960 outro disco muito importante da obra de Chico Hamilton. El Chico, de 1965, traz uma forte influência do jazz latino, da bossa nova e da vanguarda, numa mistura sonora bastante singular. Fique com a música que dá nome ao disco, El Chico. Você está na Rádio Mac e este é o Jazz Livre.

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1: Bom demais, né? Você ouviu aqui no Jazz Livre duas músicas do álbum El Chico, lançado por Chico Hamilton em 1965. Abrimos com o tema que dá nome ao disco, El Chico, autoria do próprio Chico Hamilton. E fechamos o bloco com Conquistadores, composição de Willy Bobo, Chico Hamilton, Albert Stinson, Gabor Szabo e Bob Teal. Ao longo da carreira, Hamilton lançou muitos jovens músicos que foram ocupar a linha de frente do jazz. O disco The Dealer marca mais uma grande estreia, pouco lembrada por muitos. Foi nesse disco de 1966 que o guitarrista Larry Coryell fez sua estreia em gravações. Passados tantos anos, o conjunto de temas segue soando com um frescor agradável, prova de que a boa música envelhece bem. Ouviremos para abrir o bloco o tema que batiza o álbum, The Dealer. Este é o Jazz Livre e você está na Rádio Mac.

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1: Você ouviu aqui no Jazz Livre A Trip, e abrindo o bloco a música que dá nome ao álbum, The Dealer. Os dois temas de autoria de Jim Cheatham e Chico Hamilton, presentes no disco lançado no ano de 1966. O baterista Chico Hamilton diversificou seus interesses a partir da década de 1970. Escreveu temas para cinema, publicidade, rádio e televisão. Foi professor da Parsons New School of Jazz de Nova York. Foi um artista incansável e produtivo até retirar-se definitivamente dos palcos da vida em novembro de 2013. O Jazz Livre de hoje, sobre o baterista Chico Hamilton, fica por aqui. Nossas despedidas. O programa tem produção de Brisa Evangelista e Carlos Soca, coordenação de produção de Rodrigo Soprana, estagiário de produção Rafael Vasconcelos, trabalhos técnicos de Silas Mendes, coordenação de operações de rádio Nielson Soares, gerência de rádio de Tiago Rigoto. Mande sua mensagem para o Jazz Livre. Nosso WhatsApp é 21 99710-0537, 21 99710-0537. 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
0: Duas horas e 10 minutos.
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Era Lolo Carnaval e o ano 1936. Quando ele surgia na tela, com seu smoking preto, o cabelo reluzente de brilhantina e aquele jeito particular de cantar, bem brasileiro, a plateia ficava em êxtase. Naquela época, muito antes da televisão e de outros recursos, era quase impossível para as pessoas verem seus artistas em cena e só os conheciam pela voz. E ali estava Mário Reis, cantando charmoso e elegantíssimo. Eu sou o Rui Castro e esse é o 8º programa da série A Música do Cinema, hoje apresentando as trilhas dos filmes brasileiros. Alô, Alô, Carnaval, dirigido por Ademar Gonzaga e produzido pelo estúdio Cinédia, se passava num cassino carioca e se compunha praticamente só de números musicais, interpretado pelos grandes cartazes. É, talvez, a maior trilha sonora de um filme brasileiro até hoje. Entre as 20 músicas apresentadas, pelo menos 10 foram grandes sucessos. O cinema brasileiro estava em seus primórdios e a Lolo Carnaval tinha se inspirado na fórmula do teatro de revista, intercalando músicas com esquetes de humor. Vários filmes foram feitos nesse estilo, registrando a grande música brasileira dos anos 30. Mas exceto por Alô, Alô, Carnaval, protegido por Alice Gonzaga nos arquivos da Cinédia aqui no Rio, todos se perderam. Um filme perdido, mas cujas músicas sobreviveram graças às suas gravações em estúdio, foi Laranja da China, de 1940. Nele, Francisco Alves dançou nada menos que 3 de seus grandes sucessos. Despedida de Mangueira, de Benedito Lacerda e Aldo Cabral, grande samba de carnaval. A linda Marcha Rancho, Dama das Camélias, de Alcir Pires Vermelho e Onipresente João de Barro. E Solteiro é Melhor, de Felisberto Silva e Rubens Soares, um deboche que na época todo mundo adorou, mas que hoje talvez fosse cancelada.

Despedida de Mangueira, de Benedito Lacerda e Aldo Cabral, Dama das Camélias, de Alcir Pires Vermelho e João de Barro, e Solteiro é Melhor, as três com Francisco Alves, do filme Laranja da China, de 1940. E você pensa que Laranja da China se limitava a Francisco Alves? Veja mais essas duas delícias. A batucada Cai Cai, de Roberto Martins, com a dupla Joel Gaúcho. E outra linda marcha rancho, Mal Me Quer, de Newton Teixeira e Cristóvão de Alencar, com Orlando Silva.

0: Caicaé, de Roberto Martins, com Joel e Gaúcho. E Mal Me Quer, de Newton Teixeira e Cristóvão de Alencar, com Orlando Silva. O cinema também ajudou a formar o patrimônio musical brasileiro.
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0: E chegamos aos anos 50, com o nosso cinema tentando tratar de temas mais realistas. 1955, Rio 40 Graus, de Nelson Pereira dos Santos, apresentando na voz do seu próprio autor, Zequete, aquele samba que ficaria para sempre, A Voz do Morro.

com Zé Quete de sua autoria, A Voz do Morro, lançado no filme Rio 40 Graus, de Nelson Pereira dos Santos. Nos anos 50, mesmo as chanchadas mais crachadas precisavam ter um intermezzo romântico entre o galã e a namorada. A cena do beijo, você sabe. No filme De Vento em Popa, de 1957, com Oscarito, o encontro apaixonado foi entre Sil Farney e Doris Monteiro. A música era o fabuloso samba-canção Do Re Mi, de Fernando César.

Dó, Ré, Mi, de Fernando César, com Doris Monteiro, do filme De Vento em Popa. E veja só o que aconteceu na filmagem. Quando Doris acabava de cantar, era beijada por Syl Farney no papel de um pianista. A cena, que leva poucos segundos na tela, levou quase uma hora sendo filmada, porque o diretor Carlos Manga, mancomunado com o galã, sempre inventava um problema que a obrigava a ser filmada de novo. E com isso, a belíssima Doris, que nunca tinha aceitado interpretar cenas de beijo nos filmes, foi beijada várias vezes por Syl Farney, sem saber que era uma armação. Então, os anos 60. Com ele vieram o cinema novo, a politização do cinema brasileiro e os filmes passados quase todos no Nordeste. Os principais foram Deus e Diabo na Terra do Sol, de Glauber Rocha, que usou temas populares da região na voz de Sérgio Ricardo, como Se Entrega Corisco. E A Hora e a Vez de Augusto Matraga, de Roberto Santos, para o qual Geraldo Vandré compôs e interpretou Requiem para Matraga.

Se entrega Corisco e o sertão vai vir a mar. Temos populares nordestinos, adaptados por Sérgio Ricardo e cantados por ele no filme Deus e Diabo na Terra do Sol, de 1964. E depois Requiem para Matraga, do filme A Hora e a Vez de Augusto Matraga, de 1966, música e interpretação de Geraldo Vandré. Mas nenhum outro cineasta brasileiro usou tanto a música popular em seus filmes quanto Cacá Diegues. Os grandes compositores faziam canções especialmente para o filme que ele estivesse rodando. Canções que hoje você conhece muito bem e não imaginava que tivessem nascido num filme. Algumas delas foram Nanã, de Moacir Santos e Mário Teles, que a estreante Nara Leão interpretou no filme Ganga Zumba, de 1963. Chica da Silva, do filme do mesmo nome, de 1976.

Nanã de Moacir Santos e Mário Teles, com vocalias de Nara Leão. Depois Chica da Silva de Jorge Benjor com o próprio. E por último, Bye Bye Brasil de Roberto Menescal e Chico Buarque com Chico Buarque. E vamos voltar ao filme com o qual começamos este programa. Alô, Alô, Carnaval, de 1936. Eis aqui a vibrante canção título, na voz de, olha só, Carmen Miranda, Aurora Miranda e Cecília Miranda. A única vez em que as três irmãs, todas cantoras, gravaram juntas. É claro que a voz principal é a de Carmen, com Aurora e Cecília no coro. O curioso é que Alô, Alô, Carnaval só se ouve no filme em versão instrumental. A gravação que você vai ouvir é a de estúdio, de 1936, só que tratada por Henrique Cases em 2009, que gravou e intercalou novos acompanhamentos por cima dos originais, dando uma extraordinária qualidade de som, sem desvirtuar nem por um segundo essa maravilha do passado.

0: Alô, alô, Carnaval de Hervé Cordovil, Janeiro Ramos, com as três irmãs Miranda, Carmen, Aurora e Cecília, com instrumentação adicional feita pelo grupo de Henrique Cases. E assim terminamos mais este programa da série A Música do Cinema. O próximo, nono e último da série, era dedicado àquele compositor que mais nos fez sair do cinema cantando, Harry Mancini. E você vai descobrir de onde tiramos o prefixo dessa série. Não perca!
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3: Às 23h07.
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Nesse ano de 2026, já falamos dos centenários de Miles Davis e de Moacir Santos. E agora, em setembro, é a vez de John Coltrane, que nasceu em 1926 e viveu apenas 40 anos. Mas, além do som do seu saxofone, deixou também um repertório que continua provocando músicos do mundo inteiro. Ele é uma figura tão cultuada que lá na cidade de São Francisco, na Califórnia, tem até uma congregação da Igreja Ortodoxa Africana cujo santo padroeiro é São João Coltrane. Mas nesse episódio o foco vai ficar apenas nas repercussões de John Coltrane na música da América Latina e do Caribe. E vamos começar com o trombonista Conrad Herrick, que é um especialista nos ritmos afro-caribenhos. Em 1996, ele lançou o álbum The Latin Side of John Coltrane. E, aliás, depois gravou outros no

mesmo estilo, dando um toque afro-caribenho em repertórios de vários gigantes do jazz. Conrad Herwig, para simplificar, batizou essa faixa de A Love Supreme. Mas, na verdade, essa é só a primeira parte das quatro partes da suíte A Love Supreme, que é o álbum mais famoso do John Coltrane. O time que acompanha o trombonista é formado por Brian Lynch e Ray Vega nos trompetes, Ronnie Cooper no sax barítono, Richie Bayrack no piano, John Benitez no contrabaixo, Adam Cruz na bateria, Richie Flores nas congas e Milton Cardona nas percussões e no vocal. E como essa suíte de John Coltrane tem um caráter religioso e espiritual, nesse arranjo acontece um sincretismo musical, com o percussionista cubano Milton Cardona incluindo na sua performance alguns cânticos dedicados aos orixás.

E agora a faixa que está na agulha é Giant Steps, um dos clássicos do John Coltrane, aqui num arranjo do violonista e guitarrista brasileiro Gabriel Santiago, que partiu para um esquema harmônico totalmente diferente do original. Gabriel está há muitos anos nos Estados Unidos e já gravou mais de 10 discos. A faixa é do seu álbum Connections, lançado em 2015. Ele está aí no violão de 7 cordas, com Justin Vasquez no sax alto, Sidiel Vieira no contrabaixo e Thiago Big Rabelo na bateria.

Outra composição que não pode faltar numa lista de clássicos coltraneanos é a balada Naima. O título vem do nome da sua primeira mulher. E a versão que vai rolar aqui é do saxofonista J.T. Meirelles e o seu grupo Copa 5. A faixa do álbum Esquema Novo, lançado em 2004 pelo selo Dubas Música. Meirelles morreu em 2008 e esse foi o seu último disco. E a turma que estava no estúdio era J.T. Meirelles no sax alto, Jessé Sadoc no trompete, Rafael Vernet no piano, Rodrigo Vila no contrabaixo, Rafael Barata na bateria e Amoy Ribas na percussão. E esse arranjo do Meirelles deixou o John Coltrane com a cara do João Donato. Então, podemos dizer que essa é uma música do João Coltrane.

Cláudio Roditi é o trompetista brasileiro que durante muitos anos foi o embaixador do samba jazz nos Estados Unidos. Desde 2020, ele não está mais nesse planeta, mas deixou uma bela discografia. Um desses álbuns é Impressions, que contém algumas músicas do John Coltrane. A que vai rolar nesse momento é Moment's Notice. E para essa gravação ele convocou os seguintes craques: Idriss Boudrioua no sax alto, Dário Galante no piano, Sérgio Barroso no contrabaixo e Pascoal Meirelles na bateria.

Aqui no Brasil, em 2022, aconteceu uma homenagem a John Coltrane no projeto Afro Coltrane, organizado pelo baterista Roberto Rutiliano. A ideia era tocar as composições de John Coltrane com um sotaque afro-brasileiro ou afro-caribenho. E para ser o protagonista nesse evento, foi convocado o saxofonista Nivaldo Ornelas. A faixa que vai rolar é Like Sonny, uma composição de Coltrane em homenagem ao seu colega, o saxofonista Sonny Rollins. Esse som foi gravado pela TV Cultura no programa Cena Instrumental. E a turma que estava lá era Nivaldo Ornelas no sax tenor, Jefferson Lescovitch no contrabaixo, Antônio Guerra no piano, Didac Thiago na percussão e Roberto Rutiliano na bateria.

O pianista Michel Camilo nasceu na República Dominicana e, naturalmente, seu piano tem um sotaque tropical. No caso, a composição de John Coltrane que vai rolar aqui é Impressions, que ficou com um jeito de samba em alta velocidade. E o trio de Michel Camilo vem com Michael Bowie no contrabaixo e Cliff Almond na bateria.

E o nosso último som é do saxofonista argentino Gato Barbieri, que também era um devoto de São João Coltrane. Era tão devoto que uma vez mandou fazer um belo estojo para o saxofone tenor, todo em couro legítimo e com o nome Train em letras douradas. Diz a lenda que Gato Barbieri mandou o presente apenas acompanhado de um bilhete com a frase de um amigo em Buenos Aires. Um ano depois, Barbieri estava morando na Itália e foi ver um show do Coltrane em Milão. Depois do show, foi no camarim cumprimentar o colega e Coltrane falou para o Barbieri: "Você é argentino, né? Olha só o que alguém me mandou de Buenos Aires." E mostrou o estojo do sax tenor. Barbieri explicou que o alguém era ele. Aí Coltrane agradeceu muito e logo depois perguntou com a maior cara de pau: "Será que dava para mandar outro para o meu sax soprano?" A faixa que vai rolar aqui é Equinox, que está no último álbum de Gato Barbieri, chamado New York Meeting, e foi lançado em 2010. Com ele estava o contrabaixista David Fink e os argentinos Carlos Franzetti no piano e Nestor Astarita na bateria. Não por acaso, esse arranjo tem um leve toque de tango.

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3: Zero hora e um minuto.
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No Música e Músicas do Brasil de hoje, nós vamos lembrar os 130 anos da morte de Carlos Gomes, destacando a importância do compositor da ópera brasileira e italiana. Para isso, nós vamos ouvir o álbum Opera Overture and Preludes, com a Orquestra Filarmônica de Minas Gerais e a regência de Fábio Mechetti. Seja muito bem-vindo, você é o nosso convidado e o Música e Músicas do Brasil começa agora. Carlos Gomes nasceu em 11 de julho de 1836 em Campinas, São Paulo. Faleceu em 16 de setembro de 1896 em Belém, no Pará, aos 60 anos de idade. Ele é considerado o principal compositor brasileiro de óperas, tendo um papel importante na cena operística italiana da segunda metade do século XIX. Sua obra ajudou a abrir caminho para o verismo, um movimento que renovaria a ópera italiana nas décadas seguintes. O álbum que nós vamos ouvir hoje faz parte da série The Music of Brazil, iniciativa do projeto Brasil em Concerto, desenvolvido pelo Ministério das Relações Exteriores, promovendo a música de compositores brasileiros. Começamos com a famosa abertura Il Guarani, de 1870. Maior triunfo artístico de Carlos Gomes, a ópera foi apresentada no Teatro Alla Scala, em Milão. A abertura, substituída ao prelúdio original em 1871, reúne alguns dos principais temas da ópera e os organiza a partir do motivo associado ao personagem Peri. A interpretação é da Orquestra Filarmônica de Minas Gerais e a regência de Fábio Mechetti.

Ouvimos a abertura de Il Guarani, de Carlos Gomes, Orquestra Filarmônica de Minas Gerais e a regência de Fábio Mechetti. Na sequência, nós vamos ouvir Maria Tudor, ópera de 1879, com libreto de Emílio Praga, baseado em Victor Hugo. O prelúdio combina um tema dramático, ligado ao desejo de vingança da protagonista, com o lirismo da Marcha dos Condenados.

Essa foi a abertura da ópera Maria Tudor, de Carlos Gomes. A Orquestra Filarmônica de Minas Gerais e o maestro Fábio Mechetti seguem agora com Condor, a última ópera de Carlos Gomes. Estreada no Scala de Milão em 1891,

Então, a ópera apresenta características do estilo maduro do compositor, incluindo sonoridades próximas à música orquestral francesa e também do uso de escalas de tons inteiros. Ouviremos agora o prelúdio do primeiro ato e o noturno que antecede o terceiro ato.

Ouvimos um trecho da ópera Condor, de Carlos Gomes, Orquestra Filarmônica de Minas Gerais e a regência de Fábio Mechetti. À frente da Orquestra Filarmônica de Minas Gerais, desde a sua criação, Fábio Mechetti já realizou diversas gravações para a série The Music of Brazil, iniciativa do Projeto Brasil em Concerto do Ministério das Relações Exteriores. O projeto reúne obras brasileiras de importância histórica, muitas delas sem gravações disponíveis fora do país, e também envolve a preparação de novas edições das partituras. Seguimos com mais uma obra desse álbum inteiramente dedicado aos prelúdios e aberturas de Carlos Gomes. Nós vamos ouvir a seguir a abertura de Fosca, de 1873. Uma das óperas mais radicalmente revisadas por Carlos Gomes, a obra revela seu interesse pela transformação motívica, pela polifonia e por uma orquestração mais sutil e variada. A interpretação é da Orquestra Filarmônica de Minas Gerais e a regência de Fábio Mechetti.

Com a Orquestra Filarmônica de Minas Gerais e a regência de Fábio Mechetti, ouvimos o prelúdio de A Noite do Castelo, de Carlos Gomes. Em seguida, teremos Joana de Flandres, a segunda ópera do compositor, estreada em 1863. As duas primeiras experiências do compositor no gênero, A Noite do Castelo e Joana de Flandres, contribuíram para o reconhecimento do seu trabalho e lhe valeram a bolsa de estudos que o levou à Itália para estudar com Lauro Rossi no Conservatório de Milão.

Ouvimos o prelúdio de Joana de Flandres, de Antônio Carlos Gomes. Dando continuidade a esse álbum inteiramente dedicado aos prelúdios e aberturas de Carlos Gomes, a Orquestra Filarmônica de Minas Gerais e o maestro Fábio Mechetti interpretam agora a abertura de Salvador Rosa, de 1874. A música cria, desde os primeiros compassos, um ambiente tenso dos confrontos entre o exército do vice-rei de Nápoles e os revoltosos italianos. Fanfarras dos metais, bombo e tímpanos sugerem os disparos de canhão. Vamos então ouvir a seguir.

Ouvimos a abertura de Salvatore Rosa, com a Orquestra Filarmônica de Minas Gerais e a regência de Fábio Mechetti. E encerramos o programa com a Alvorada, prelúdio do quarto ato de Lo Schiavo, ópera estreada no Rio de Janeiro em 1889. A composição possui características de um poema sinfônico, descrevendo a passagem da noite ao amanhecer e terminando com a ideia de uma aurora de liberdade. A Alvorada se tornou uma das páginas orquestrais mais consagradas do repertório brasileiro do século XIX. A interpretação é da Orquestra Filarmônica de Minas Gerais e a regência de Fábio Mechetti. Vamos ouvir, então.

0: Miss, Orquestra Filarmônica de Minas Gerais e a regência de Fábio Mechetti. E assim encerramos mais uma Música em Músicas do Brasil. Muito obrigado pela sua companhia e até o próximo programa. E como sempre, eu espero por você. Até lá.
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4: Uma hora e um minuto.
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5: Olá, seja muito bem-vindo, seja muito bem-vinda. Vamos começando mais um programa Circular Brasil de música instrumental. Nessa edição de hoje, o programa traz atrações de Itajubá, em Minas Gerais, São Luís do Maranhão e Brasília. A gente começa com o belo som de viola caipira do mineiro Ivan Vilela, através de faixas do disco Paisagens. Logo a seguir, vamos para o violão de Turíbio Santos, natural do Maranhão, artista que faz parte da história deste instrumento na música do Brasil. Ouviremos faixas do disco Valsas e Choros, onde o violonista ainda conta com o apoio do conjunto Choros do Brasil. E para terminar, vamos apreciar o som contemporâneo do grupo Galinha Caipira Completa, de Brasília, no Distrito Federal, com faixas do álbum que leva o nome do grupo no título. Olha, já faz tempo que a música, juntamente com a cultura como um todo, é um dos elementos mais fortes do nosso país no exterior. É um dos símbolos da riqueza, do bom gosto e pluralidade do Brasil em todo o planeta Terra. É através da cultura que, em muitos casos, se faz o primeiro contato internacional com o nosso país. E é através deste primeiro contato que podem se iniciar várias parcerias comerciais de todos os tipos de produtos, né, que a gente possa imaginar, de sapatos até informática. A cultura, utilizada de forma estratégica, além de valorizar os profissionais que trabalham nesse setor, pode ser um valioso instrumento para o início de ótimas parcerias comerciais do Brasil em todo o mundo. E hoje vamos ter uma pequena amostra disso aqui no programa, pelo Vias da Música. Ouvidos atentos e coração aberto, vamos viajar. O Circular Brasil está começando. Ivan Vilela começou sua carreira em música tocando violão e depois acabou se especializando em viola caipira. Ele é mineiro de Itajubá, porém já mora em Campinas, no estado de São Paulo, há vários anos. Além de violeiro e arranjador, o Ivan é um pesquisador também, um estudioso, já tendo realizado diversos trabalhos de pesquisa. Hoje nós vamos ouvir faixas de um disco específico desse artista brasileiro chamado Paisagens. E curtir o belo som desse instrumento musical, né, a viola caipira. A gente começa com Saudade de Minha Terra, que já virou um clássico do estilo caipira da nossa música, de autoria do Goiá Belmonte. E na sequência vem uma música do Ivan Vilela, Pra Matar a Saudade de Minas.

Este é o programa Circular Brasil de música instrumental. Estamos na primeira atração da nossa viagem de hoje. É o som do violeiro e compositor Ivan Vilela, através de algumas faixas de um disco dele chamado Paisagens. Acabamos de ouvir uma música de autoria do Ivan, chamada Pra Matar a Saudade de Minas. E antes dela foi Saudade de Minha Terra, de autoria do Goiá Belmonte. Como as músicas são curtinhas, a gente pode ouvir mais três faixas aqui no programa de hoje. E com esse panorama, a gente pode ter uma ideia da diversidade rítmica desse artista brasileiro. A gente ouve agora Catira de Maria Mar, logo depois vem Valsa para Viver um Grande Amor e depois Baiãozinho Calungo. Todas as faixas são de autoria do nosso destaque do momento, nossa primeira atração do programa de hoje no Circular Brasil. Ivan Vilela.

Essa foi Baiãozinho Calungo. Antes dela, ouvimos Valsa para Viver um Grande Amor. E a primeira se chama Catira de Maria Mar. Todas as faixas são de autoria do violeiro e compositor Ivan Vilela e fazem parte do disco Paisagens. O Ivan Vilela é de Itajubá, em Minas Gerais, e já vive há vários anos no estado de São Paulo. Ele foi nossa primeira atração do programa Circular Brasil de Música Instrumental de hoje. E agora, a gente sobe no mapa e vamos para São Luís do Maranhão, terra de um violonista que é um ícone na história desse instrumento aqui no nosso país. Eu tô falando do Turíbio Santos. Turíbio Santos faz parte da história do violão no Brasil. Apesar de ter sua origem em São Luís do Maranhão, já vive há muitos anos no Rio de Janeiro. E aqui vai uma passagem interessante no trajeto desse artista brasileiro que eu acho que vale a pena falar aqui para você hoje. Em 1962, ele se apresentou no Rio de Janeiro. E nessa ocasião, ele conheceu Arminda Villa-Lobos, esposa do Heitor Villa-Lobos, que viria a ser de grande importância na carreira dele, né, a Arminda. Foi a pedido dela que o Turíbio fez sua primeira gravação, um LP com os 12 estudos para violão do Villa-Lobos. Hoje nós vamos ouvir faixas de um disco do Turíbio Santos chamado Valsas e Choros. Ele contou com o acompanhamento do conjunto Choros do Brasil. A gente começa com duas faixas do disco, Escapulindo, do Paulinho da Viola, e logo a seguir Tempo de Criança, de autoria do Dilermando Reis.

O violonista Turíbio Santos é a nossa segunda atração do programa Circular Brasil de música instrumental de hoje. Estamos ouvindo faixas de um disco que ele gravou juntamente com o conjunto Choros do Brasil. O nome do álbum é Valsas e Choros. Acabamos de ouvir Tempo de Criança, música do Dilermando Reis. E antes dela foi Escapulindo, de autoria do Paulinho da Viola. Para a gente entender um pouco melhor o conceito do disco, vamos ouvir mais três faixas desse trabalho. Vem aí agora a Valsa, do João Pernambuco, logo a seguir Escovado, do Ernesto Nazaré, e logo depois Rebuliço, mais uma vez, de autoria do João Pernambuco. Som na caixa. 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

Esse é o som do violonista Turíbio Santos, acompanhado pelo conjunto Choros do Brasil. O nome do álbum, de onde saíram essas faixas, é Valsas e Choros. Acabamos de ouvir Reboliço, de João Pernambuco. Antes dela foi Escovado, música do Ernesto Nazaré. E a primeira foi Valsa, de autoria, mais uma vez, do João Pernambuco. O Turíbio Santos é natural de São Luís do Maranhão, nordeste brasileiro, e reside no Rio de Janeiro há muitos anos. É um ícone da história do violão no nosso país. E do Maranhão, agora é a vez de irmos para a nossa última atração do programa de hoje. Vamos dar um pulo em Brasília, para conhecer mais de perto o som do grupo Galinha Caipira Completa. Galinha Caipira Completa é o nome da banda formada por jovens instrumentistas de Brasília, no Distrito Federal. É um som que traz uma mistura de influências e estilos da música brasileira, onde se coloca muita energia. Você vai notar isso aqui. Vamos ouvir faixas de um disco dessa turma que leva o mesmo nome do grupo. A formação do Galinha Caipira Completa, responsável pela gravação desse disco específico, né, foi o Márcio Marinho no cavaquinho, Rafael dos Anjos no violão, Hamilton Pinheiro no baixo e o Rafael dos Santos na bateria. As músicas são um pouco mais longas do que o convencional, mas mesmo assim vamos conseguir ouvir duas faixas aqui no programa Circular Brasil de hoje. E a gente começa com Infância, de autoria do Rafael dos Anjos e Douglas Humberto de Oliveira.

Essa é a última atração do programa Circular Brasil de música instrumental de hoje. Neste momento estamos em Brasília, no Distrito Federal, apreciando o som do grupo Galinha Caipira Completa, com faixas de um disco que leva o mesmo nome da banda no título. Acabamos de ouvir Infância, de autoria do Rafael dos Anjos e Douglas Humberto de Oliveira. E agora, para encerrar o programa de hoje, vamos para a última faixa, Maria Fumaça, de autoria do Rafael dos Anjos.

0: Esse é o programa Circular Brasil de música instrumental e essa foi a última atração do nosso programa de hoje. É o som do grupo Galinha Caipira Completa, uma galera de Brasília, no Distrito Federal. Nós acabamos de ouvir Maria Fumaça, música do Rafael dos Anjos. O disco leva o mesmo nome da banda no título, Galinha Caipira Completa, formada pelo Márcio Marinho no cavaquinho, Rafael dos Anjos no violão, Hamilton Pinheiro no baixo e o Rafael dos Santos na bateria. E vamos terminando o nosso programa de hoje. Muito obrigado pela sua companhia e pela sua audiência. Os trabalhos técnicos do Circular Brasil ficam a cargo do Rafael Napoleão. E nunca se esqueça que você pode ouvir também o programa pela internet. Basta ir no endereço radios.ebc.com.br, radios.ebc.com.br e quando estiver lá dentro, procurar pelo nosso programa, o Circular Brasil. Lá, inclusive, você pode ouvir todos os programas que já foram pro ar até hoje. Semana que vem, neste mesmo dia e mesmo horário, estaremos aqui para a gente fazer uma nova viagem juntos. Beleza? Grande abraço para você!
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0: Falando de Amor, de Tom Jobim com Paulo Moura.
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3: Duas horas e dois minutos.
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5: Concerto para duas clarinetas de Franz Krummer. Solistas Sabine Mayer e Julian Bliss. Academia São Martin de Fields, regente Kenneth Silito.

Concerto para duas clarinetas de Franz Krommer, solistas Sabine Mayer e Julian Blaise, Academia São Martin de Fields,

0: regente Kenneth Silito.
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0: Sinfonia O Casamento dos Camponeses, em Sol Maior, de Leopold Mozart. Orquestra Barroca Orfeu, sob a regência de Mitch Geig.

0: Sinfonia O Casamento dos Camponeses, em Sol Maior, de Leopold Mozart. Orquestra Barroca Orfeu, sob a regência de Mitch Geig.
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Concerto para duas flautas e orquestra de cordas em Ré maior, de Joan Baptista Pla. Flautas, Jean-Pierre Rampal e Claudie Armani. Orquestra de Câmara Franz Liszt, regente Jean-Pierre Rampal.

0: Concerto para duas flautas e orquestra de cordas em Ré maior, de Joan Baptista Pla. Flautas, Jean-Pierre Rampal e Claudie Armani. Orquestra de Câmara Franz Liszt, regente Jean-Pierre Rampal.
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0: Sonata em Sol Maior, Opus 9, número 7, de Jean-Marie Leclerc. Violino Barroco, Mônica Huguette. Trio Sonnerie.

0: Sonata em Sol Maior, Opus 9, número 7, de Jean-Marie Leclerc. Violino Barroco, Mônica Huguet. Trio Sonnerie.
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0: Concerto para trompa, número 10, em Fá Maior, de Johann Stich. Solista Barry Tuckwell. Academia St. Martin de Fields, direção de Neville Mariner.

0: Trio Sonata em Dó Maior, de Johann Christian Bach. Flauta, Jean-Pierre Rampal. Violino, Isaac Stern. Piano, John Steele Ritter.
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0: Abertura em Ré, de José Maurício Nunes Garcia. Orquestra barroca com instrumentos de época, sob a regência de Luiz Otávio Santos.

0: Abertura em Ré, de José Maurício Nunes Garcia. Orquestra Barroca com instrumentos de época, sob a regência de Luiz Otávio Santos.
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0: Água Limpa. Música e interpretação de Zeca Colares. Antes, samba de carnaval.

0: Água Limpa, música e interpretação de Zeca Colares. Antes, Samba de Carnaval, música e interpretação de Francisco Pellegrini.
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2: Quatro horas e um minuto.
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4: Eu sou Thiago Rigotto, está começando o programa Sala de Concerto. Nossa convidada de hoje é a pianista Patrícia Glatzel. Seja muito bem-vinda, Patrícia. Patrícia iniciou seus estudos de piano com a professora Denise Costa, em Viçosa. Foi aluna do professor Benito Taranto, da pianista Lícia Lucas e formou-se pela Unirio, na classe do professor Cláudio Dalsberg. É mestre em práticas interpretativas pela VRJ e foi aluna da professora Miriam Dalsberg, que a orienta até os dias de hoje. Já se apresentou em importantes séries, salas de concerto e em festivais. E foi vencedora de muitos concursos, como o concurso Maria Tereza Madeira e o concurso para solistas da Orquestra da Unirio. Apresentou-se como solista de diversas orquestras, dentre as quais a Sinfônica de Minas Gerais. Hoje, Patrícia traz aqui, para o Sala de Concerto, na

Rádio MEC, obras de Bach e Gregório Calleres. Antes de ouvirmos sua música, nós vamos começar trazendo uma peça de um compositor contemporâneo. Patrícia depois vai explicar a sonata que ela vai apresentar, que é a sonata 15 do Gregório Calleres. Vamos ouvir agora com Patrícia Glatzel.

0: Ouvimos a sonata número 15 de Gregório Calleres, ao vivo, aqui na Rádio MEC, na sala de concerto, com Patrícia Glatzel. Patrícia,
1: Oi, Thiago, que
0: tudo
1: prazer
0: bem?
1: estar aqui de
0: Prazer é
1: volta, né?
0: nosso, verdade, prazer estar aqui. Sempre bom ter o artista brasileiro nesse espaço, a gente
1: Muito,
0: aqui, e tocando compositores
1: Sou
0: brasileiros.
1: brasileiro.
0: Conta pra gente como é que você conheceu o Gregório Calleres, que deve estar nos ouvindo, né?
1: Então, com certeza, espero, né? Então, Gregório Calleres, ele é um pianista também, excelente pianista. Ele é carioca e reside em São Paulo atualmente, né? E eu me encantei por essa sonata, eu achei ela maravilhosa, só que eu não esperava que fosse tão difícil. Ela é um desafio, né? Que vale a pena, eu acho. Muito bonita, né?
0: Linda, eu acho que o ouvinte que está nos acompanhando, ele deve ter viajado aí pelas as várias, né, nuances que essa nota traz, né? Realmente, o Gregório, parabéns pela obra, e é sempre um prazer para a Rádio MEC, que é a casa do músico, do compositor, do intérprete. É um prazer para a gente ter uma peça, né, de um compositor brasileiro sendo tocada ao vivo por uma intérprete aqui nesse espaço que está sempre aberto. Desde 2000 a gente tem esse espaço fixo aqui, começado pelo nosso querido Lauro Gomes, e dando sequência
1: Que
0: aqui.
1: saudade do querido Lauro Gomes, né? Eu tive a oportunidade de tocar uma vez na série, né?
0: E aí,
1: Sala de concerto
0: estamos
1: também.
0: aqui de novo. Patrícia, você selecionou para a sua apresentação de hoje obras, né, além do Gregório que abriu, você trouxe duas obras de Bach. Queria que você comentasse sobre as próximas peças que você vai tocar.
1: A próxima peça agora é o Concerto Italiano, em Fá Maior. Ela remete a uma orquestra, foi inspirada em orquestra barroca, né? E ela tem três movimentos, né? O primeiro é Allegro, o segundo Andante e o último Presto, né? Aí vocês podem observar no terceiro movimento, que é bem polifônico, é o mais polifônico de todos, né? Que você vê a habilidade de Bach, em contraponto, né?

0: O segundo movimento é mais lento, né? Em contraste com os outros andamentos, né? E é isso.
1: Vamos ouvir então,
0: Vamos lá.
1: Patrícia Glatzel ao vivo na Rádio Max, sala de concerto, com o concerto italiano em Fá maior de Johann Sebastian Bach.

0: Ouvimos o concerto italiano em Fá maior de Johann Sebastian Bach com Patrícia Glatzel ao vivo aqui no estúdio da Rádio MEC. Estamos aqui na Rádio MEC FM, Rio de Janeiro, 99,3 MHz, Rádio MEC FM Brasília, 87,1 MHz, pelo site, aplicativo, em todo o Brasil, em todo o mundo.
1: Que
0: Patrícia, na
1: bom.
0: sequência nós vamos ter uma obra da sua apresentação, mas você quer deixar algum contato para as pessoas te acharem?
1: Ah, sim. É, as pessoas podem me ouvir pelo YouTube, né? Patrícia Glatzel. Tem os vídeos lá das minhas apresentações, né? Tem minha página também, Facebook, Instagram, pelo meu nome mesmo. Glatzel, encontra lá.
0: Vamos falar que o rádio tem que ser. Patrícia, todo mundo sabe escrever. O
1: O
0: Glatzel é
1: problema é o Glatzel.
0: Glatzel. Glatzel. Qual a origem do nome?
1: É austríaca, só que a família da minha mãe lá para trás é alemão.
0: E você é mineira?
1: Eu sou mineira, de fora, é.
0: É isso aí. Então, esse é o Brasil. E agora a gente vai agora para a Alemanha de novo, né? Já
1: É.
0: rodamos a Áustria, rodamos Minas Gerais. A gente está sendo escutado Juiz de Fora. Juiz de
1: Ai,
0: Fora,
1: que
0: a rádio
1: bacana.
0: está com uma potência bacana. Temos, né, um colega que mora em Juiz de Fora e outro que foi há pouco a Juiz de Fora e está ouvindo bem a MEC FM por lá. A gente está aí, a família da Patrícia,
1: Maravilha.
0: quem estiver ouvindo, os amigos, conseguem ouvir não só pela internet, mas também pelo FM. E a gente vai encerrar o programa com a suíte inglesa número 2, em Lá menor de Bach. Você quer falar alguma coisa da peça?
1: É, a forma da suíte inglesa de Bach é o prelúdio, para começar, e as outras peças são danças estilizadas, né, de origem europeia. Então, são danças contrastantes, né, de andamento contrastante, vocês vão perceber. Então
0: Então
1: é
0: vamos
1: isso.
0: ouvir com Patrícia Glatzel a suíte inglesa número 2 em Lá menor de Johann Sebastian Bach.

0: com Patrícia Glatzel, ao vivo no estúdio da Rádio MEC. Acabamos de ouvir de Johann Sebastian Bach a suíte inglesa número 2 em Lá menor.
1: Eu só tenho a agradecer todas as pessoas que me ajudaram a estar aqui, né? Meus amigos, minha família, vocês, a Miriam Dalsberg sempre, né?

0: que abriu as portas da casa dela para mim, né? Sempre me ensinou tanto e ajuda tanto, né, os músicos, incentiva tantos talentos, né? E a oportunidade que vocês dão da gente estar aqui, né, dos jovens talentos, de compositores brasileiros, eu tenho muito a agradecer.
1: Você é um músico brasileiro que, né, se dedica ao repertório contemporâneo, como você abriu o nosso programa de hoje, ao músico jovem, né, você que, né, começou a estudar e aí está trilhando uma carreira belíssima, né, um brasileiro que é um país que ama pianista, né, que tem pianistas, né, gerações e gerações de pianistas, né. Patrícia, eu vou deixar aqui a gente. Fechou o programa de hoje. Agradecer muitíssimo a você e relembrando na semana que vem. Não sei se você quer fazer algum bis, quer tocar alguma coisa. Tem tempo aqui ainda. O ouvinte está. Você topa fazer um bis, algum movimento da sonata?
0: Eu não tinha preparado, mas vou pensar aqui e vou fazer.
1: Vamos lá. Então faz à vontade, depois a gente anuncia.

0: Agora você conta pra gente o que que você tocou. Repete, por favor.
1: Foi a Sarabanda da suíte inglesa
0: É, a gente
1: de Bach.
0: é curioso, né? Porque um recorte de um movimento, né? Você a gente ouve a peça inteira e tem uma impressão. Quando você ouve ela separada, acontece isso muito, né? Na própria programação da rádio a gente repara isso. É um
1: Sim.
0: outro olhar, né? É uma outra escuta.
1: É verdade.
0: Patrícia, a gente agora só tem a agradecer a você, né, mais uma vez, por esse repertório maravilhoso que você trouxe, né? A gente abriu aí com o Gregório, que já fez aqui contato com a gente também, Gregório Calero está ouvindo, a
1: Ai, que
0: sonata
1: ótimo.
0: número 15, né? Um prazer ter um compositor brasileiro, né, tocando na Rádio MEC, e duas obras de Johann Sebastian Bach.
1: É, aproveito para falar pro pessoal para ouvir a música dele, né? Que vale a pena, maravilhosa. É,
0: Não.
1: e recentemente ele lançou o álbum Quadros, volume 3, que é uma homenagem a pintoras mulheres, né? Então foi inspirado em 55 telas, se eu não me engano. Acho que vale a pena o pessoal ouvir e ele disponibiliza as partituras para quem quiser tocar também.
0: Então, a gente tem
1: Entrar em
0: aí.
1: contato com ele, Gregório Calheres, no Facebook, Spotify, para ouvir.
0: O Gregório é como fala mesmo, Calleres é com Callers. E a Patrícia Glatzel aqui, como já falei. Glatzel é com Glatzel.
1: ZL.
0: Você fala de
1: É difícil
0: cabeça, é?
1: mesmo.
0: Patrícia, obrigado. Para quem quiser acompanhar a Patrícia nas redes sociais, a gente agradece muitíssimo a sua presença ao vivo aqui. Obrigado pela participação, obrigado a você, ouvinte.
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0: Ponteio, de Edu Lobo e Capinã, com Bruno Lara. Antes, Casa Forte, de Edu Lobo, com Gilson Peranzetta e Mauro Senise.
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8: Cinco horas e quatro minutos.

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14: Seis horas e sete minutos, uma ótima segunda-feira, 21 de setembro de 2026 para todos nós. Eu sou Raquel Ricardo e vamos juntos até às 11 horas. E a seguir tem os primeiros sons da manhã em Áurea Música.

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1: E começamos com Klanganfili, anônimo do século XIV, conjunto Capela de Ministers, direção Carles Magraner.

0: Na Rádio MEC, Clanganfili, anônimo do século XIV. Conjunto Capela de Ministros, direção Carles Magraner. 6:13, um excelente dia para todos nós.
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0: Soma Felicità, Francesco Landini.

0: Na Rádio MEC, Soma Felicità, de Francesco Landini. Assemblea Sintagma, direção Alexander Danilevski. 6:17. 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
0: Na sequência, Neme Show, de Matheu da Perugia, conjunto La Fonte Música, direção Michele Pazotti.

0: Na Rádio MEC, Nemesho de Matheus de Perugia, conjunto La Fonte Música, direção Michele Pazotti. 6h23, um excelente dia para você.
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0: Seguimos com Lome d'Amour, anônimo do século XV, conjunto

0: na Rádio MEC, Los Mais d'Amour, Anônimo do Século XV, Conjunto Lemi Roy de Mujic, direção Baptiste Roman. 6:28.
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0: O Crux Splendid.

0: Na Rádio MEC e o Crux Splendidor, de Orlando de Lasso. Conjunto Pomerium, direção Alexander Blackley. 6:33.
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0: Na sequência, Chacone em Sol, de Robert de Vizé, conjunto de Theurbas, Bergen Barroque, direção Frode Tossen.

Na Rádio MEC, Chacon em Sol, de Robert Devizé, conjunto de teor Bergen Baroque, direção Frode Thorsen. 6 horas e 38 minutos, Rádio MEC clássica e atual. Seguimos então com Si d'Amor Penas.

0: Muito bem, na Rádio MEC, canzone Queen, super canzone Gallican de Samuel Scheid, conjunto Esperium 20, direção Jordi Savall. Antes, Si d'amor penascentes, anônimos do século XVI, Assembla Centos, direção Thomas Wimmer. 6:49, Rádio MEC clássica e atual.
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0: Magnífica Anima Mea Dominum, de Dietrich Buxtehude. Conjunto vocal Hastert Ili Favorit, direção Heuge Speck.

na Rádio MEC, Magnífica Anima Mea Dominum, de Dietrich Buxtehude. Conjunto vocal, Hastert, Ili Favorit, direção, Roiger Speck. E para encerrar o programa Áurea Música, sonata para quatro violinos e violoncelo, Lacrimona, de Giovanni Legrenzi. Conjunto Sonatório de La Gioiosa Marca, direção, Andrea Marcon.

0: Encerrando assim o programa Áurea Música, sonata para quatro violinos e violoncelos, Lacrimona de Giovanni Legrenzi, conjunto Sonatório della Gioiosa Marca, direção Andrea Marcon. Eu, Raquel Ricardo, volto logo depois da propaganda eleitoral gratuita. Até já!
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10: Sete horas e 31 minutos, uma ótima segunda-feira, 21 de setembro de 2026 para todos nós. A seguir tem música e informação para você em Manhã MEC FM.
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10: E começamos com a Sinfonia em Dó Maior, de Giuseppe Torelli, Orquestra La Sereníssima, solista e regente, Adrian Chandler.

amarelo de tempestade. No centro da cidade, 23 graus. Brasília tem sol com algumas nuvens, sem chuva. Alerta amarelo de baixa umidade, agora 23 graus. Belo Horizonte também tem sol com algumas nuvens, sem chuva, faz 19 graus. E em Fortaleza, sol com algumas nuvens durante o dia, noite com muitas nuvens, sem previsão de chuva, faz 27 graus. 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Seguimos então com a abertura do Concerto Grosso em Ré Menor de Georg Friedrich Händel, Orquestra de English Concert e a regência de Trevor Pinnock.

0: Na Rádio MEC, Magnífica Anima Mea Dominum, de Dietrich Buxtehud, conjunto vocal Rasta de Ili Favorit.
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0: Concerto para oboé d'amore em Lá Maior, de Johann Sebastian Bach, solista Christian Hommet, orquestra de câmara de Colônia, direção Helmut Müller-Bruh.

0: Na Rádio MEC, concerto para oboé de amor em Lá Maior, de Johann Sebastian Bach. Solista Christian Hummel. Orquestra de Câmara de Colônia, direção Helmut Müller-Breu. 7:59. Muito bom dia.
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0: Oito horas e dois minutos, uma ótima segunda-feira, 21 de setembro de 2026. Seguimos com a sonata número 6 em Ré maior, de Michel Corret. Conjunto Les Voix Humaines, violas da gamba e direção Susnapper e Margaret Little.

0: Na Rádio MEC, Sonata número 6 em Ré maior, de Michel Corrette. Conjunto Les Voix Humaines, violas da gamba e direção Suzy Napper e Margaret Leroux. Único festival audiovisual do país dedicado ao público idoso e acima dos 60 anos. O Festival Cine Inclusão 60+, teve início neste domingo. O evento é gratuito e segue até o dia 27 de setembro nas cidades de São Paulo, Campinas e em Santos. Detalhes em agenciabrasil.ebc.com.br.
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0: Sonata para piano forte número 3 em si bemol maior de Stephen Stauras. Solista Max Barros, violino Stephanie Chase, violoncelo Christine Gamier.

0: Na Rádio MEC, sonata para piano forte, número 3, em si bemol maior, de Stephen Storrs. Solista, Max Barros. Violino, Stephanie Chase. Violoncelo, Christine Gamier. 8h30, muito bom dia para você.
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10: Na sequência, Allegros 1 e 2 do Concerto Grosso, número 9, em Fá Maior, de Georg Friedrich Händel. The Avis Ensemble, direção Pablo Besnosiuk. 8 horas e 34 minutos. Muito bom dia para você.

0: Clubes Nuziuk. Preso há 30 anos, Marcinho VP permanece em presídio federal fora do Rio de Janeiro. Extinção de penas levou justiça a rediscutir manutenção da prisão. Traficante é considerado um dos líderes do Comando Vermelho. Detalhes em agenciabrasil.ebc.com.br.
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0: Grandioso sostenuto do trio orquestral número 3 em si bemol maior de Simon Deluc. Conjunto La Stagione Frankfurt, direção Michael Schneider.

na Rádio MEC, Allegros 1 e 2 do Concerto Grosso, número 9, em Fá Maior, de Georg Friedrich Händel. The Avison Ensemble, direção Pavlo Biznouziouk. 8 horas e 45 minutos. Muito bom dia.

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1: Ariabatti Batti, Obeo Mazeto, da ópera Don Giovanni, de Wolfgang Amadeus Mozart. Soprano Veronique Jean, Orquestra of the Age of Enlightenment, direção Ivor Bolton.

0: Na Rádio MEC, área Bate, Bate, o Bel Mazito, da ópera Dom Giovanni, de Wolfgang Amadeus Mozart. Soprano, Veronique Jean, orquestra, Of the Age of Enlightenment, direção, Ivor Bolton. 8h49, Rádio MEC, clássica e atual.
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0: Vivace, do Quarteto para Cordas, número 2, em Ré maior, de Anton Webern. Quarteto Casal, direção Felix Frosch-Hammer.

0: Na Rádio MEC, Vivace do Quarteto para Cordas, número 2, em Ré maior, de Anton Weber. Quarteto Casal, direção Felix Froschhammer. 8 horas e 55 minutos.
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1: No jardim do castelo desse bruxo, d'asas d'ouro e olhos verdes de dragão, tu és, à beira de um lilás repuxo, um grande lírio de ouro e de açafrão. Transformado em pavão por esse bruxo, vivo te amando em tardes de verão, dentre as rosas e os pássaros de luxo, do jardim desse bruxo castelão. Tenho medo que um dia o jardineiro, mas nunca estou bem certo do canteiro, há de colher-te, ó minha flor tafu, porque ele sabe que em manhã serena, não suportando a ausência da açucena, há de morrer esse pavão azul.
0: Isocígenes Costa, Pavão Azul, por Neide Arcanjo. Falando com verso. 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
8: Esculturas, fotografias, gravuras e desenhos compõem a exposição Construir o Aberto, de Mariana Paraíso. A artista investiga as fronteiras entre o espaço doméstico e o espaço público, transformando objetos comuns em novas experiências visuais. A mostra fica em cartaz até 4 de outubro na Galeria de Arte do Sesc Barra Mansa, com entrada gratuita. Do Rio de Janeiro, Jansen Campos para a Rádio MEC, clássica e atual.
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2: 9 horas e 2 minutos, mais uma vez, bom dia para você.
9: Seguimos com a sonata número 2, das 6 sonatas em sinfonias, de Jean-Joseph de Mondeville, conjunto Les Musiciens de Louvre, direção Marc Minkowski.

0: Na Rádio MEC, sonata número 2 das 6 sonatas em sinfonias de Jean-Joseph de Mondoville, conjunto Les Musiciens de Louvre, direção Marc Minkowski. Primavera dos Museus busca ampliar acesso à cultura em todo o país. Programação reúne exposições, visitas guiadas e ações educativas. Detalhes em agenciabrasil.ebc.com.br.
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0: Alegreto do Quinteto para Violão e Cordas, número 9, em Dó Maior, de Luigi Boccherini. Solista Pepe Romero, conjunto de câmara da Academia de St. Martin the Fields.

na Rádio MEC, Allegretto, do Quinteto para Violão e Cordas número 9 em Dó Maior, de Luigi Boccherini. Solista Pepe Romero, conjunto de câmara da Academia de St. Martin the Fields. A agricultura ganha 11 milhões de hectares em 41 anos na Mata Atlântica. Relatório

0: do MEP Biomas foi divulgado hoje, Dia da Árvore. Saiba mais em agenciabrasil.ebc.com.br.
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0: Minueto e finale da Sinfonia número 6 em Ré Maior, amanhã, de Joseph Haydn. Conjunto La Petite Bande, direção Sigvald Koiken.

0: Na Rádio MEC, minueto e finale da Sinfonia número 6 em Ré Maior, amanhã, de Joseph Haydn. Conjunto La Petite Bande, direção Sigiswald Koiken. Exército Brasileiro promove exercício de defesa cibernética. Ação ocorre no Rio, Manaus, Belém, Recife, São Paulo e Curitiba. Detalhes em agenciabrasil.ebc.com.br.
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0: Scherzo da Sonata para Piano número 21 em Si bemol maior de Franz Schubert. Solista Maria João Pires.

0: Na Rádio MEC, concerto para clarineta e orquestra em si bemol maior. Scherzo da sonata para piano, número 21, em si bemol maior, de Franz Schubert. Solista Maria João Pires. 9:30, muito bom dia.
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0: Nove horas e 33 minutos. Seguimos então Manhã MEC FM com um concerto para clarineta e orquestra em si bemol maior, Opus 5, de Christian Westerhoff. Clarineta, Sebastian Mans. Orquestra Sinfônica de Osnabrück e a regência de Herman Boymann.

0: Na Rádio MEC, concerto para clarineta e orquestra em si bemol maior, opus 5, de Christian Westerhoff. Clarineta, Sebastian Mans, Orquestra Sinfônica de Osnabrück e a regência de Hermann Boymann. 9:53.
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0: Minuetos número 4 e 5 das 11 danças de Mödling. Ludwig van Beethoven, conjunto Capela Estropolitana, direção Olivier Donani.

0: Na Rádio MEC, minuetos número 4 e 5 das 11 danças de Mödling de Ludwig van Beethoven, conjunto Capella Istropolitana, direção Olivier Donani.
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3: A trajetória de um dos grupos mais importantes da música brasileira ganha formato orquestral. O projeto MPB4 Sinfônico reúne o quarteto vocal e a orquestra Petrobras Sinfônica em releituras de clássicos de Chico Buarque, Tom Jobim, Dori Caymmi, Milton Nascimento e João Bosco. A apresentação vai ser no dia 28 de outubro no Teatro Riachuelo, Rio. Do Rio de Janeiro, Jansen Campos para a Rádio MEC, clássica e atual.
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3: O artista Valtércio Caldas terá cerca de 100 obras reunidas na mostra O Tempo, que percorre 6 décadas de produção. A exposição reúne esculturas, desenhos, pinturas e instalações que investigam temas como espaço, percepção e passagem do tempo. Um dos destaques é a obra Quarto Azul, que transforma a experiência do visitante em parte da criação artística. A mostra vai de 14 de maio a 27 de setembro, na Casa Roberto Marinho, no Cosme Velho, no Rio.
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3: Seguimos então com o Concerto para Piano e Orquestra número 2 em Fá Menor, Opus 21 de Chopin. Piano Felícia Blumenthal. Orquestra Sinfônica de Innsbruck, regente Robert Wagner.

Muito bem, na Rádio MEC, concerto para piano e orquestra, número 2, em Fá menor, opus 21, de Chopin. Piano Felícia Blumenthal, Orquestra Sinfônica de Innsbruck, regente Robert Wagner. 10 horas e 39 minutos, eu, Raquel Ricardo, agradeço por sua audiência e volto amanhã, às 6 da manhã. Seguindo o Manhã MEC FM, concerto para violino em Ré maior, opus 77 de Brahms. Violino Joshua Bell, orquestra de Cleveland, regente Christoph von Donani. Logo depois, você fica com a excelente apresentação de Tony Villani. Até amanhã para você.

0: Concerto para violino em Ré maior, opus 77, de Brahms. Violino Jean Chaubel, Orquestra de Cleveland e regência de Christoph von Donani.
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0: Bom dia a todos, 11 horas e 21. Você ouve agora Assim Falou Zaratustra, opus 30, de Richard Strauss. Orquestra Sinfônica da Rádio Bávara, a regência de Laurie Mazel. 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

0: Assim falou Zaratustra, opus 30 de Richard Strauss, com a Sinfônica da Rádio Bárbara, regência de Lori Marzio, encerrando o Manhã Mac FM de hoje. Em instantes, nós vamos interromper a nossa programação para a transmissão da propaganda política eleitoral gratuita. Eu sou Tony Villani, agradeço a sua audiência, eu volto logo após a propaganda. Até lá.
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3: Intérpretes brasileiros. Priscila Rato.

A carioca Priscila Rato, filha do flautista Carlos Rato, começou seus estudos com violino aos 8 anos de idade e, com 14, venceu o concurso de jovens solistas da Orquestra Sinfônica da Bahia e tocou com Salomão Rabinowitz, então espala da orquestra.

A violinista possui graduação em música pela Universidade Federal do Rio de Janeiro, mestrado profissional em música pela Universidade Federal da Bahia e curso de extensão na International Menuhin Music Academy, na Suíça, onde estudou ao lado de Lívio Brunaro e Maxim Vengerov. Já atuou como solista de inúmeras orquestras nacionais e internacionais, como a Orquestra Sinfônica do Estado de São Paulo e a Orquestra Sinfônica Nacional do Sodre, em Montevidéu, no Uruguai.

Priscila Rato também já participou de diversos festivais e oficinas ao redor do país com alunos do Projeto Bacarelli, em São Paulo, e das oficinas de música de Curitiba. Foi solista da Orquestra Johann Sebastian Rio e espala da Orquestra Sinfônica da Bahia. Ela é espala da Orquestra Sinfônica Brasileira, a OSB.

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0: Meio-dia e 28.
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0: Boa tarde a todos. Segunda-feira, 21 de setembro de 2026. Esse é o Concerto MEC de hoje, começando e faz um destaque para o pianista russo Andrei Gavrilov. Começamos o programa com a suíte francesa número 1 em Ré menor, BWV 812 de Johann Sebastian Bach. Com você, Andrei Gavrilov. Um bom concerto MEC para todos.

0: Suíte francesa número 1 em Ré Bemol BWV 812 de Johann Sebastian Bach, com o pianista em destaque no programa de hoje, o russo Andrei Gavrilov.
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0: Boa tarde a todos, meio-dia e 45, seguimos agora encerrando o programa a Sonata para Violino e Piano em Mi Bemol Maior, Opus 11, de Paul Hindemith. Andrei Gavrilov, o destaque do programa de hoje, ao piano, acompanhado de Gidon Kremer, violino.

0: Essa foi a sonata para violino e piano em Mi bemol maior, opus 11, de Paul Hindemith, com o pianista russo em destaque no programa de hoje, Andrei Gavrilov, e o violinista Guido Kremer. E esse foi o Concerto Back de hoje. Agradeço a sua audiência, sou Tony Villani. Volto daqui a instantes com mais um Clássicos do Ouvinte. Espero por você.
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2: Intérpretes brasileiros. Marco Lima.

Jovem nome da música clássica e de câmara brasileira, o violonista Marco Lima iniciou seus estudos em Niterói, sua cidade natal. Continuou o aprendizado de violão na Unirio e tornou-se mestre na Alemanha. De volta ao Brasil, Marco expandiu seus estudos na Universidade Federal do Rio de Janeiro, local onde conquistou seu doutoramento em música.

diversos concursos de interpretação. Em 6 deles, consagrou-se o grande vencedor. Sua trajetória artística passou por países como Alemanha, Itália, França, além de importantes salas brasileiras.

Seu talento pode ser admirado no álbum Danças Brasileiras, do Quarteto Carioca de Violões. No disco, o grupo apresenta um repertório exclusivamente brasileiro, com obras de Dino Krieger, Nicanor Teixeira, Arthur Verocai, entre outros.

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0: A Cultura Moderna é um museu de ciências interativo que explora as possibilidades do futuro. As exposições utilizam tecnologias de ponta para engajar os visitantes em uma reflexão sobre como nossas ações de hoje impactam o amanhã. Fica na Praça Mauá, na revitalizada Zona Portuária, uma atração imperdível. 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
4: Uma hora e cinco minutos.
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4: Oi, boa tarde a todos e bem-vindos ao Clássicos do Ouvinte, segunda-feira, 21 de setembro de 2026. Sou o Tony Villani e o programa começa agora com um pedido de Noemi Ribeiro, de Copacabana, no Rio de Janeiro. Noemi, você começa o programa com seu pedido, o Allegro, Minueto e Trio da Sinfonia em Ré Maior, de Johann Baptiste Van Hall, com o conjunto London Mozart Players e a direção de Matthias Bamert.

0: Em Clássicos do Ouvinte, pela Rádio Mega, tivemos o Allegro, Minueto e Trio da Sinfonia em E Maior de Johann Baptiste van Hal. Conjunto London Mozart Players, a direção de Mathias Bamer, pedido de Noemi Ribeiro de Copacabana, no Rio de Janeiro.
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0: Boa tarde a todos, 1h16, vamos ao próximo pedido, a fantasia improviso em dó sustenido menor, opus 66 de Chopin. Piano, Philippe Entremont, e esse é um pedido de Francisco Póvoas, de Brasília.

0: Fantasia Improviso em Dó Sustenido Menor, Opus 66, de Chopin, piano Philippe Entremont, e esse foi um pedido de Francisco Povos, da Capital Federal, Brasília.
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0: Muito boa tarde a todos. 1h22. Seguindo aí o Clássicos do Ouvinte agora com um pedido de Vladimir Bafa. De Oswaldo Cruz, no Rio de Janeiro. Vladimir, você ouve o seu pedido agora, o concerto para violino e orquestra número 2, em si menor, opus 7, La Campanella, de Paganini, violino Salvatore Accardo, Filarmônica de Londres, a regência de Charles Dutoit.

0: Concerto para violino e orquestra, número 2, em si menor, opus 7, La Campanella de Paganini, ao violino Salvatore Accardo, Orquestra Filarmônica de Londres, e a regência de Charles Dutoit, pedido de Vladimir Bafa, de Oswaldo Cruz, no Rio de Janeiro.
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1: Boa tarde a todos, 1h54. Carrossel da Vida, tema do filme O Castelo Animado, de Joe Hisaishi, orquestra sob a direção do próprio compositor, pedido de Patrick Latini, de São Paulo. Em São Paulo, Patrick, você encerra então o programa com seu pedido. Vamos ouvir.

0: Carrossel da Vida, tema do filme O Castelo Animado, de Joe Hisaishi, orquestra sob direção do próprio compositor, pedido de Patrick Latino, da capital paulista, São Paulo. E esse foi o Clássicos do Ouvinte de hoje. Agradeço quem acompanhou e mais ainda quem participou. Sou o Tony Villani, a gente volta a se encontrar amanhã, às 10 da manhã. Continue ouvindo a programação da Rádio MEC na companhia de Rui Vasconcelos. Aproveite bem essa tarde e até amanhã.
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6: 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A artista investiga as fronteiras entre o espaço doméstico e o espaço público, transformando objetos comuns em novas experiências visuais. A mostra fica em cartaz até 4 de outubro na Galeria de Arte do Sesc Barra Mansa, com entrada gratuita. Do Rio de Janeiro, Jansen Campos para a Rádio MEC, clássica e atual.
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12: 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É um dos jardins mais belos do mundo. Encanta com suas alamedas sombreadas e sua rica diversidade botânica. Você pode observar plantas de diversos países, além de monumentos, construções e obras de arte. Um lugar perfeito para lazer, cultura e arte ao ar livre. 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
0: São 2:07.
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0: Muito boa tarde a todos. Segunda-feira, 21 de setembro de 2026. Sou Tony Vilani, uma nova informação. Seguimos hoje juntos até às 16h. Começamos o Grandes Clássicos com o Allegretto do Concerto número 26, em Ré Maior, de Wolfgang Amadeus Mozart. Forte piano, Ronald Brautigan, Orquestra de Kölner Akademie e a regência de Michael Alexander Willens.

Em grandes clássicos pela Rádio MEC, ouvimos o conto, perdão, o alegreto do concerto número 26 em Ré maior de Mozart. Pianoforte Ronald Brautigan e orquestra de Köln Academy. A regência de Michael Alexander Wilms. São 2:18. Rondó do concerto para piano número 5 em Mi bemol maior. Imperador de Beethoven. Solista Christian Zimmermann. E a Sinfonia de Londres, com regência de Simon Rattle.

0: Segundo do concerto para piano número 5 em Mi bemol maior, Imperador de Beethoven, solista Christian Zimmermann e a Sinfônica de Londres e regência de Simon Rattle.
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2: Boa tarde a todos, sou o Tony Villani e nós seguimos agora com o Quinteto para Sopros, número 2, em Mi bemol maior, de François-René Gebauer, conjunto Le Concert Impromptu.

0: Quinteto para Sopros, número 2, em Mi bemol maior, de Gebauer, conjunto Le Concert Impromptu, Rádio MEC, a rádio de música clássica do Brasil.
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3: As begônias estão chovendo ouro, suspendidas dos galhos da uitzica. O chão de pólen vai ficando louro, e o bosque inteiro redourado fica. Dir-se-á que se dilui todo um tesouro. Nunca a floresta amanheceu tão rica. As begônias estão chovendo ouro, penduradas dos galhos da uitzica. Bando de abelhas através do pólen, zinindo num brilhante fervedouro, as curvas asas transparentes bolem. E enquanto giram num bailado belo, as begônias estão chovendo ouro, formosa apoteose do amarelo.
1: Falando com verso, de Sossígenes Costa, Chuva de Ouro, por Neide Arcanjo. Falando com verso, apoio gravadora Luz da Cidade, realização Rádio MEC.
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11: 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É um dos jardins mais belos do mundo. Encanta com suas alamedas sombreadas e sua rica diversidade botânica. Você pode observar plantas de diversos países, além de monumentos, construções e obras de arte. Um lugar perfeito para lazer, cultura e arte ao ar livre. 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
5: Muito boa tarde a todos, são 3h06. Estamos de volta agora com o Fandango, Dom Quinteto para Violão, número 4, em Ré menor de Boccherini. Solista Gian Giacomo Pinardi, Conjunto Europa Garlante, a direção de Fabio Biondi.

Fandango do Quinteto para violão, número 4 em Ré menor de Luigi Boccherini, solista Gian Giacomo Pinardi, conjunto Europa Galante, a direção de Fabio Biondi. Rádio MEC, clássica e atual, são 3 e 13. De Mozartisten, valsa sobre temas de Mozart, de Josef Lerner, Ensemble Wien.

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0: Muito boa tarde a todos, são 3 horas e 59 minutos. Seguimos agora com a sonata para violoncelo e piano, op. 52, de Herzogenberg, violoncelo Claudius Hermann, piano Seiko Sasaki.

0: Essa foi a sonata para violoncelo e piano, número 1, opus 52, de Rosenberg, violoncelo Claudius Hermann e piano Seiko Sasaki. Eu sou Tony Villani, agradeço a sua audiência. Eu volto amanhã às 11 horas da manhã. Continue ouvindo a programação da Rádio MEC na companhia de Rui Vasconcelos. E aproveite bem o seu final de tarde. Até amanhã.
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Natural de Niterói, Cristiano Alves é um clarinetista de destaque na atualidade. Sua jornada musical começou ainda na infância e ao longo dos anos teve a orientação de renomados mestres nacionais e internacionais. Doutor em música pela Unicamp e mestre pela UFRJ, Cristiano Alves formou-se com distinção, conquistando diversos prêmios em concursos de prestígio.

Atualmente, Cristiano Alves é professor de clarinete na UFRJ e atua como primeiro clarinetista da Orquestra Sinfônica Brasileira e da Petrobras Sinfônica. Sua carreira inclui apresentações como solista e recitalista em importantes festivais no Brasil e no exterior, além de participações em centenas de gravações sinfônicas e camerísticas.

Cristiano também foi o responsável por estreias nacionais e mundiais de obras importantes do repertório clarinetístico. Sua discografia inclui um álbum finalista do Prêmio Tim, reconhecido entre os melhores lançamentos de música erudita no Brasil. Com excelência artística e uma carreira consolidada, Cristiano Alves continua contribuindo ativamente para o cenário musical, sendo convidado regularmente para concertos, masterclasses e palestras em diferentes partes do mundo.

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12: O artista Valtércio Caldas terá cerca de 100 obras reunidas na mostra O Tempo, que percorre 6 décadas de produção. A exposição reúne esculturas, desenhos, pinturas e instalações que investigam temas como espaço, percepção e passagem do tempo. Um dos destaques é a obra Quarto Azul, que transforma a experiência do visitante em parte da criação artística. A mostra vai de 14 de maio a 27 de setembro, na Casa Roberto Marinho, no Cosme Velho, no Rio.
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14: Quatro horas e três minutos, uma boa tarde para você, ouvinte da Rádio MEC Clássica e Atual. Boa tarde, Tony Villani, ele volta amanhã a partir das 11 da manhã. Eu sou Rui Vasconcelos e vamos juntos até as 9 da noite. Vamos dando prosseguimento a esta penúltima hora de Grandes Clássicos, ouvindo de Alexander Aliabiev, variações sobre o tema ucraniano, o Cossaco no Danúbio, para violino e orquestra com o violinista Alexander Trostianiski, acompanhado pela Orquestra Música Viva e a regência de Alexander Rudin.

Variações sobre tema ucraniano, Cossaco no Danúbio, para violino e orquestra de Alia Biev. Ao violino, Alexander Trostianski, com a orquestra Música Viva e a regência de Alexander Rudin. Rádio MEC clássica e atual. 4 e 16. Sonata número 14, em Dó sustenido menor, opus 27, número 2, Ao Luar, de Beethoven, ao piano, Wilhelm Kempff.

0: Sonata número 14, em Dó sustenido menor, opus 27, número 2, Ao Luar, de Beethoven, com o pianista Wilhelm Kempfe. 4:30.
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0: Lembrando que logo mais às 18 horas, mais uma edição do Antena MEC, o seu programa cultural de fim de tarde. Seguindo com a nossa seleção musical vespertina, vamos ouvir agora de Mauro Giuliani, Concerto para Violão número 1, em Lá Maior, opus 30. Com o violinista Pepe Romero, acompanhado pela Academia Saint-Martin-in-the-Fields e a regência de Sir Neville Mariner.

0: Concerto para violão número 1, em Lá Maior, Opus 30, de Mauro Giuliani, ao violão Pepe Romero, Academia St. Martin de Fields e a regência de Sir Neville Mariner.
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3: Intérpretes brasileiros. Lucas Tomazinho.
4: Uma das maiores referências entre os pianistas brasileiros atuais, o paulista Lucas Tomazinho teve seu primeiro contato com seu instrumento aos 8 anos de idade.

Desde então, o músico vem desenhando uma trajetória de destaque, que pode ser percebida pelos prêmios recebidos em diversos concursos ao redor do mundo.

Lucas Tomazinho atuou como solista de importantes orquestras nacionais e internacionais. Dividiu o palco com maestros como Roberto Minchuk, Neil Thompson, Carlos Prazeres, Lígia Amadio e Marcelo de Jesus. Seu primeiro álbum foi lançado em 2017, contendo, entre outras gravações, sua composição Prelúdio para piano solo. A obra que estamos ouvindo aqui recebeu da Fundação Nacional das Artes, a FUNARTE, o Prêmio Respirarte 2020.

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0: 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Oferece exposições de arte, teatro, cinema, música e diversas atividades educativas. Fica no centro, na rua 1º de Março. Um ótimo lugar para vivenciar a cena cultural carioca. Mais informações em ccbb.com.br/Rio. 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
6: O artista Valtércio Caldas terá cerca de 100 obras reunidas na mostra O Tempo, que percorre 6 décadas de produção. A exposição reúne esculturas, desenhos, pinturas e instalações que investigam temas como espaço, percepção e passagem do tempo. Um dos destaques é a obra Quarto Azul, que transforma a experiência do visitante em parte da criação artística. A mostra vai de 14 de maio a 27 de setembro, na Casa Roberto Marinho, no Cosme Velho, no Rio.
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0: 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Fica na Cinelândia, centro do Rio, e conta com uma programação variada de ópera, balé e concertos. Agende sua visita guiada e conheça sua história e arquitetura. Acesse teatromunicipal.rj.gov.br. 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
8: Cinco e quatro. Seguindo com Grandes Clássicos, vamos ouvir agora Printemps qui commence, área do primeiro ato da ópera Sansão e Dalila, de Camille Saint-Saëns. Soprano Maria Callas, orquestra da Rádio Televisão Francesas e a regência de Georges Prêtre.

Printemps qui commence, área do primeiro ato da ópera Sansão e Dalila, de Camille Saint-Saëns, com soprano Maria Callas, orquestra da Rádio e Televisão Francesas, regência de Georges Prêtre. Rádio MEC, clássica e atual, 5:10. Estampas, de Claude Debussy, piano Sansão François.

0: Com o pianista Samson François, ouvimos de Claude Debussy, Estampas, 5h24.
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0: Concerto para oboé e orquestra de cordas de Vaughan Williams. Orquestra de câmara de Lehigh Valley, com a regência de Donald Spiett e o oboé de Hubert Lucarelli.

Concerto para oboé e orquestra de cordas de Vaughan Williams, com a orquestra de câmara de Lehigh Valley, sob regência de Donald Spiett e o oboé de Hubert Lucarelli. 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Finalizando grandes clássicos de hoje, vamos ouvir de Darius Milhaud, Scaramouche, suíte para saxofone e orquestra, com o saxofonista Sori Habari e a Orquestra Filarmônica BRT e a regência de Alexander Habari.

0: Scaramouche, suíte para saxofone e orquestra de Darius Milhaud, com o saxofonista Sori Habari, acompanhado pela Orquestra Filarmônica BRT e a regência de Alexander Habari. E assim finalizamos esta edição de Grandes Clássicos, que volta amanhã a partir das 14h. Continue nossa programação, pois vem aí mais uma edição do Antena MEC, o seu programa cultural de fim de tarde.
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Doutora em Música pela Unirio, Valesca Beltrame é uma trompista de destaque, além de professora de trompa e música de câmara no Instituto Villa-Lobos, da mesma universidade. Vencedora de diversos prêmios nacionais como solista, ela iniciou seus estudos em 1991 e aprimorou sua formação com mestres como Graziella Bortz, Mário Rocha e Luiz Garcia.

Durante 13 anos, Valesca integrou a Orquestra Sinfônica Nacional da UF, consolidando-se como uma musicista de excelência. Além disso, foi pioneira ao apresentar obras do repertório brasileiro para trompa e piano em uma conferência recital da International Horn Society em 2005.

Apaixonada pela música de câmara, a trompista co-idealizou o Trítono Duo, integra o octeto feminino do Brasil e é membro ativo da Associação de Trompistas do Brasil, a ATB.

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3: Seis horas.

Muito boa noite, está entrando no ar mais uma edição do Antena MEC, o seu programa cultural de fim de tarde. Numa rede formada pelas rádios MEC FM e AM do Rio de Janeiro, Brasília e Belo Horizonte, FM Cultura de Porto Alegre e Educativo FM de Fortaleza. Eu sou Rui Vasconcelos e encontre aqui o melhor do jazz e do instrumental, além, é claro, de entrevistas e dicas sobre o que mais relevante acontece na vida cultural da sua região e de todo o país. Iniciamos ao som de Trem do Moura, música de interpretação.

0: Ouvimos Lamentos, composição de Pixinguinha na performance do grupo Choronas.
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0: E até esta quinta-feira, dia 24 de setembro, estão abertas as inscrições para o recebimento de candidaturas destinadas ao preenchimento da cadeira número 23 da Academia Brasileira de Música, que se encontra vaga em decorrência do falecimento da acadêmica Laís de Souza Brasil. As candidaturas deverão ser encaminhadas para o e-mail abmusica@abmusica.org.br, mediante carta de candidatura dirigida à presidência da academia. Vale destacar que a correspondência deve estar acompanhada de breve currículo e material informativo sobre as atividades profissionais do candidato. Além disso, no campo Assunto da mensagem eletrônica, deverá figurar o código Candidatura, eleição, cadeira número 23. Não esqueça, o e-mail que deve ser encaminhado é o abmusica@abmusica.org.br. Ouça agora no Antena MEC Fábula, composição de Beba Zanettini, na interpretação do grupo Aquilo Dionisso.

0: Ouvimos Barroquinho, composição de Sebastião Tavajós e Simon Cury, na interpretação de Chiquinho do Acordeon.
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0: Em Belo Horizonte, a Orquestra Filarmônica de Minas Gerais apresenta nesta terça-feira, dia 22 de setembro, mais um concerto da série Filarmônica em Câmara 5, na Sala Minas Gerais. No programa, obras de Villa-Lobos, Pergolés, Beethoven, executadas a partir de formações menores de músicos da orquestra. Nelas, 10 solistas participam com violinos, violas, oboés, violoncelo e cornes ingleses. Com entrada franca, o recital terá início às 8h30 da noite. E a Sala Minas Gerais fica na rua Tenente Brito Melo, 1090, no bairro de Funcionários, na capital mineira. Ouça agora aqui no Antena MEC Devaneando, composição e interpretação de Valdir Verona e Rafael De Boni.

Ouvimos Cuspindo Marimbondo, a composição de Alessandro Panese, na interpretação do grupo Choro Rasgado. A seguir, quem nos ouve em Brasília terá as dicas e informações culturais locais com Pedro Pontes, enquanto eu sigo aqui com as demais regiões após um breve intervalo. Até já! 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
4: 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As exposições utilizam tecnologias de ponta para engajar os visitantes em uma reflexão sobre como nossas ações de hoje impactam o amanhã. Fica na Praça Mauá, na revitalizada zona portuária. Uma atração imperdível. 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
6: Acompanhe a entrevista de hoje na apresentação de Sidney Ferreira.
7: Vinte anos depois do lançamento do álbum que celebrou uma das parcerias mais bem-sucedidas da música brasileira, Alfredo Del Penho e Pedro Paulo Malta se encontram mais uma vez no álbum Bicudos 2. Já disponível nas plataformas digitais de música, o projeto atualiza a tradição das duplas vocais no samba brasileiro, com canções inéditas, além de regravações de sucessos das décadas de 1930 e 1940. E Pedro Paulo Malta está aqui conosco no Antena MEC para falar sobre Bicudos 2. Boa noite, Pedro. Seja bem-vindo ao programa.
8: Boa noite, Sidney. É uma alegria participar. Muito obrigado pelo convite.
7: Pedro, entre o primeiro álbum e este Bicudos 2, há um hiato de 20 anos, né? Nesse período, você e Alfredo Del Penho realizaram outros projetos juntos. Por que levou tanto tempo para gravarem juntos novamente, Pedro?
8: É uma ótima pergunta. O repertório desse trabalho agora, Bicudos 2, ele vem sendo preparado há muito tempo. Praticamente desde que a gente fez o nosso disco, o primeiro lá em 2004, a gente veio burilando um repertório para um segundo disco. Só que desde então muita coisa foi acontecendo, né? Nós fizemos outros discos, fizemos um disco chamado Lamartinidas, com Pedro Miranda, em homenagem ao Lamartine Babo. Depois eu fiz com Alfredo Cachaça da Samba. Depois começamos a fazer musicais, né? Sassaricando foi o primeiro em 2007. Depois é com esse que eu vou em 2010. Depois Alfredo entrou de cabeça numa carreira de ator de musical e diretor musical também. E eu fui fazer outros trabalhos. Enfim, o tempo foi passando, muitos desafios e tal, até que a gente conseguiu agora se juntar e finalizar esse repertório para entrar em estúdio e fazer Bicudos 2.
7: Maravilha. Bom, o disco traz sambas inéditos e também grandes sucessos dos anos 1930, 1940. Queria que você falasse um pouquinho das músicas. Eu ouvi alguns trechos do álbum, tá belíssimo. Grandes compositores que vocês trazem: Ismael Silva, Paulo César Pinheiro, Wilson Batista, Lamartine Babo, Dorival Caymmi, Lupicínio Rodrigues, Noel Rosa. Não é, Pedro?
8: É isso aí. Nosso repertório privilegia principalmente o canto em dupla.
7: Sim.
8: Né? Que é uma paixão nossa. Esse negócio que é uma tradição dentro da música brasileira que já vem há muito tempo. As pessoas atualmente identificam mais com a música sertaneja, né? O canto em dupla da música sertaneja, ou até mais antigamente da música caipira. Mas assim, no samba existe uma tradição que remonta lá aos anos 20, fim dos anos 20, né? Quando Mário Reis e Francisco Alves se juntam para cantar em dupla, né? E desde então outras duplas se formaram: Joel e Gaúcho, as irmãs Carmen Miranda e Aurora Miranda gravaram em dupla também, enfim, João Joca e Castro Barbosa, Ciro Monteiro e Dilermando Pinheiro. Então, assim, esse jogo do canto em dupla, de bater bola, de cantar com vozes terçadas ou como se fosse um desafio, é uma paixão nossa.

0: um exercício de cumplicidade, né, de entrosamento.
1: Sim.
0: Então foi aí que a gente se baseou para formar esse repertório, que privilegia essas músicas assim mais antigas, né, como você falou, tem Noel, tem Ismael, enfim, compositores que a gente ama, e compositores mais recentes, como Chico Buarque, por exemplo, que é um herói nosso.
1: Sim.
0: Até as inéditas, né, que no caso são uma toada, né, uma canção do nosso querido amigo Pedro Amorim, e um samba de Teleco Teco maravilhoso de outro amigo nosso, que é o Chico Adnet. O Pedro Amorim fez a prece do Jangadeiro e o Chico Adnet fez Santinha.
1: Perfeito. São composições belíssimas. Você faz uma com o Alfredo, fazem um encontro belíssimo de vozes, e tem composições realmente que vocês trazem aqui, por exemplo, para citar uma aqui, Cosme Damião, do Wilson Batista, né, que é divertidíssimo, né? Ele para o carro ali na Praça Paris, só que para na contramão, e vem o Cosme Damião, né, que, para quem não sabe, era aquela dupla de policiais que antigamente ficavam andando na rua, né? Então,
0: exatamente.
1: É divertidíssimo. E abrindo com O Que Vier Eu Traço, que são samba de breque também, naquela linha mais raiz, e belíssimas interpretações. O que mais você gostaria de falar desse álbum, da gravação dele, como é que foi feito o trabalho, Pedro?
0: Eu gostaria de falar que ele é resultado desse entrosamento, dessa cumplicidade, não só entre a gente, mas também da gente com o nosso diretor musical, Paulo Aragão.
1: Paulo Aragão.
0: Maravilhoso violinista, arranjador, compositor, que foi uma figura central para a gente conseguir organizar esse trabalho e colocar ele em prática, né? Paulo é autor da maior parte dos arranjos, né? Alfredo também fez alguns, e a gente também teve arranjo do Jaime Vignoli e teve arranjo também do Maurício Carrilho. Mas o Paulo foi figura central nesse trabalho, e sem ele não teria sido possível. Então, nosso diretor musical, arranjador da maior parte das músicas e parceiraço.
1: Tá aí, né? Perfeito.
0: Outra coisa assim que se conserva desde o primeiro disco até agora é nossa inspiração maior e a quem a gente dedica esse disco. São duas figuras imprescindíveis pra gente. Cantora Cristina Buarque e o pesquisador musical Paulo César de Andrade, né? São duas pessoas que têm um gosto, assim, um bom gosto maravilhoso, que não estão mais aqui com a gente, né? Cristina nos deixou em abril do ano passado.
1: Sim.
0: Paulo César já há mais tempo, há 15 anos, mas eles seguem inspirando a gente, assim, nessa paixão pelo samba e pela música brasileira de qualidade.
1: Maravilha, lembrança muito, muito oportuna, essa reverência. Pedro, parabéns a você, Alfredo, por esse lindo lançamento. Sucesso, viu? E obrigado pela sua participação aqui no Antena MEC.
0: Sidney, eu que agradeço a você pela atenção, pelo convite, e a todos os ouvintes pela atenção com o nosso papo.
1: Grande abraço, Pedro.
0: Um abraço para você, valeu.
1: Acabamos de conversar com o cantor Pedro Paulo Malta. Não deixe de acompanhá-lo nas redes sociais, como também Alfredo Del Penho. O álbum Bicudos 2, parceria do Pedro com o Alfredo Del Penho, está disponível nas principais plataformas digitais do país. Vale muito a sua audição, viu?
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4: E até 9 de outubro, o grupo de pesquisa Som Mais Artes promove na Universidade Federal Fluminense, em Niterói, no Grande Rio de Janeiro, uma série de atividades ligadas à experimentação sonora, a arte contemporânea e a tecnologia. As ações agrupadas pelo evento Ocupa Soma incluem exposições interativas, oficinas e vivências, além, é claro, de apresentações coletivas, com performances, improvisos sonoros e diálogos interdisciplinares na interface da arte com a tecnologia. com entrada franca, as

Atividades acontecem, em sua maioria, na Galeria Gaia, que fica no Bloco J do campus Gragoatá da Universidade. O endereço é Rua Professor Marcos Valdemar de Freitas Reis, sem número, no bairro de São Domingos, em Niterói. Para mais informações, acesse o perfil da Galeria no Instagram, que é @gaia_ufi.

Ouvimos Cidade Baixa, composição de Vinícius Correia, na interpretação dele próprio e de Cláudio Veiga. Este bloco de dicas e informações culturais termina aqui. Em instantes, voltaremos a ficar em rede no Antena MEC. Aguarde!

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1: Muito bem, eu sou Rui Vasconcelos e voltamos em rede com a Antena MEC. Continuando com o melhor do jazz e do instrumental, ouça agora Bumba, composição e performance de Edgar do Vivier.

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1: Na capital gaúcha, o show Ardente, com Liana Tim e Daniel Rosa, será a atração do Teatro Oficina Olga Reverbello nesta terça-feira, dia 22 de setembro. No repertório, músicas brasileiras, portuguesas, standards de jazz, tangos e boleros que trazem pontos fortes da trajetória do duo, permeadas por poesias autorais, histórias e curiosidades sobre compositores e cantores. O evento terá início às 7 da noite e o Teatro Oficina Olga Reverbello fica na Praça Marechal Deodoro, sem número, no Centro Histórico de Porto Alegre. Os ingressos podem ser obtidos através da plataforma Eleven Tickets.
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0: Ouvimos No Terreiro dos Aleixos, composição de Arlindo dos Oito Baixos e Zequinha Aleixo na performance do próprio Arlindo dos Oito Baixos.
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0: E o Antena MEC vai ficando por aqui, mas você já está convidado para o nosso próximo encontro amanhã, terça-feira, às 18h, hein? Eu sou Rui Vasconcelos e o Antena MEC é uma realização da Rádio MEC. Terminamos ao som de A Ostra e o Vento, composição de Chico Buarque, na interpretação do quarteto Malgani. Muito obrigado pela sua companhia e audiência. Continue em nossa sintonia. Uma boa noite e ótima semana para você.

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4: Em Brasília, 19 horas. Está no ar a Voz do Brasil. As notícias do governo federal que movimentaram o país no dia de hoje.
5: Olá, boa noite.
4: Boa noite para você que nos acompanha em todo o país.
5: Segunda-feira, 21 de setembro de 2026.
4: Vamos aos destaques do dia.
5: Semana reúne ações contra o crime organizado no sistema prisional.
4: Uma das operações tem como alvo a identificação e a retirada de aparelhos celulares dos presídios. Thaís de Araújo.
6: As ações ainda incluem capacitações de policiais penais e treinamento para operar equipamentos de raio-x e scanners corporais.
5: Pix automático poderá ser utilizado em conta de salário.
4: Regra entra em vigor a partir de julho de 2027. E não é só isso. Luana Karen.
7: Entre as medidas de segurança está a que amplia de 30 para 80 dias o prazo que a vítima de um Pix fraudulento tem para recorrer ao banco e tomar as providências.
5: Inclusão é direito. Dia Nacional de Luta da Pessoa com Deficiência reforça a lei brasileira.
4: Estatuto destaca compromissos para a formulação de políticas de acessibilidade universais.
5: Quem explica é Isadora Nascimento, secretária dos Direitos da Pessoa com Deficiência.
8: É um documento extremamente completo, extremamente robusto, porque foi construído com a participação plena das pessoas com deficiência, né? Respeitando aí o lema do Nada Sobre Nós Sem Nós.
4: E hoje, na apresentação da Voz do Brasil, eu, Mariana Jungmann e Luciano Seixas.
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4: O Ministério da Justiça e Segurança Pública promove essa semana ações de enfrentamento ao crime organizado dentro do sistema prisional.
5: Um dos objetivos é impedir a entrada e o uso de materiais ilícitos e fortalecer o trabalho de inteligência e fiscalização.
4: As ações incluem operações de revista, uso de novas tecnologias, entrega de equipamentos e capacitação de policiais penais em diferentes estados.
6: O Ministério da Justiça e Segurança Pública realiza nesta semana uma série de operações e ações de capacitação para reforçar o combate ao crime organizado dentro do sistema prisional. Uma das principais iniciativas é a Operação MUT, que promove revistas estratégicas para localizar e retirar celulares e outros materiais ilícitos das unidades prisionais. Desde maio, as ações resultaram na revista de mais de 10 mil celas em 312 unidades. Ao todo, foram apreendidos 2.447 aparelhos celulares. Outra frente é a Operação Modo Avião, realizada nos estados do Rio de Janeiro, Rio Grande do Sul, Ceará e Paraíba. A ação utiliza equipamentos capazes de identificar sinais e dispositivos usados de forma irregular dentro das unidades prisionais. Os dados obtidos ajudam as equipes de inteligência a definir os locais que devem passar por revistas e outras ações. Também estão sendo entregues equipamentos equipamentos para reforçar a segurança, como body scanners, georradares e kits de varredura. Os aparelhos ajudam, por exemplo, na inspeção corporal, na localização de alterações no solo e na identificação de dispositivos eletrônicos. As ações dessa semana ainda incluem capacitações de policiais penais e treinamento para operar equipamentos de raio-x e scanners corporais, inclusive com recursos de inteligência artificial para auxiliar na análise. Thaís de Araújo, para a Voz do Brasil.
5: E a Advocacia Geral da União renovou o pedido para que a plataforma Discord seja obrigada a adotar medidas efetivas para proteger crianças, adolescentes e mulheres no ambiente digital, de acordo com as exigências da legislação brasileira.
9: A AGU avaliou como insuficiente a proposta apresentada pela plataforma.
5: Em 25 de agosto, a AGU apresentou ação civil pública solicitando ao Discord a adoção de medidas de segurança, como reforço dos mecanismos de controle parental e a implantação de sistemas que consigam detectar e prevenir situações que representem riscos a crianças e adolescentes.
9: Também pediu a implementação de mecanismos de detecção, avaliação e moderação de conteúdos com práticas de maus tratos, violência, mutilação e crueldade contra animais.
5: Hoje, dia 21 de setembro, é celebrado o Dia Nacional de Luta da Pessoa com Deficiência.
9: A data marca a mobilização histórica pela garantia de direitos, acessibilidade e combate ao capacitismo na sociedade.
5: E você sabia que esses direitos estão previstos em lei?
9: São garantias que ajudam a promover mais autonomia, inclusão e oportunidades para que as pessoas com deficiência possam participar plenamente da sociedade.
5: E o que fazer caso esses direitos não sejam respeitados? É o que vamos ouvir agora na reportagem de Pablo Mundim.
10: Ir ao cinema, ler um cardápio ou simplesmente caminhar pela rua. Situações comuns do dia a dia, mas para quem tem deficiência visual, podem ser um desafio. Laíssa Cardoso, de 35 anos, conhece essa realidade de perto. A sua condição não impediu que ela se tornasse mestre em ciência política e analista judiciária, mas as barreiras ainda fazem parte da rotina.
11: A gente não está tão presente nos espaços quanto a gente poderia e quanto a gente deveria. E aí não é só uma questão de não ter rampa, de não ter piso tátil, mas é uma questão de as pessoas ainda estranharem o que é diferente delas.
10: A Lei Brasileira de Inclusão, conhecida como Estatuto da Pessoa com Deficiência, estabelece direitos para garantir a essas pessoas participação plena e igualdade de condições. A legislação prevê medidas de acessibilidade, como reserva de espaços livres e assentos adaptados. Também proíbe qualquer forma de discriminação, garante educação inclusiva em todos os níveis de ensino e atendimento integral e especializado pelo SUS. Caso não tenha seus direitos respeitados, o secretário nacional substituto dos direitos da pessoa com deficiência do Ministério dos Direitos Humanos, Alex Alverga, explica a quem o cidadão pode recorrer.
12: Caso isso tenha acontecido em relação à prestação de um serviço, uma instituição, o primeiro local é diretamente o local responsável. No entanto, um conjunto de outras salvaguardas também são disponíveis. O serviço Disque 100, né, um canal que recebe denúncias de violação de direitos humanos, 7 dias por semana, 24 horas. Evidentemente, também, a depender da situação, da gravidade, defensorias públicas, delegacias especializadas, órgãos de defesa do consumidor.
10: O Disque 100 também pode ser acessado pelo WhatsApp no número 61996111001. Vale lembrar que o serviço é gratuito e garante o sigilo das informações prestadas. Reportagem Pablo Mundim.
9: Pois é, de acordo com o último censo, o Brasil tem cerca de 14 milhões de pessoas com algum tipo de deficiência.
5: O número representa pouco mais de 7% do total da população.
9: E para falar sobre a Lei Brasileira de Inclusão, eu e o Nazi Brum conversamos com a Secretária Nacional dos Direitos da Pessoa com Deficiência, Isadora Nascimento, sobre as políticas públicas que têm sido desenvolvidas para o direito a todos. Acompanhe. Secretária Isadora Nascimento, bem-vinda à Voz do Brasil. Prazer ter a senhora conosco justamente nesse dia de luta da pessoa com deficiência, que eu gostaria que a senhora começasse falando então pra gente sobre capacitismo e como esse tipo de preconceito prejudica a vida das pessoas com deficiência.
13: Primeiramente, muito obrigada pelo convite. Sim, o capacitismo, ele é um conceito que eu costumo dizer que é muito completo e muito complexo, né? Porque, ora, ele vem na perspectiva de se considerar a pessoa com deficiência como incapaz de trabalhar, de estudar, de ocupar espaços de tomada de decisão, de fazer atividades simples do dia a dia, ora também vem com essa perspectiva da supervalorização da deficiência. Então, considera aí que essa pessoa com deficiência, ela é um herói ou uma heroína, é um exemplo de superação apenas por existir com uma deficiência. Então, acaba colocando muitas vezes também essa pessoa com deficiência no lugar ali de anjo, de um ser quase que de outro mundo, né? Então,
14: já capacitismo... denota a expectativa de que aquela pessoa não desse conta de fazer as coisas, né?
13: Exato. Então, tem esse viés da incapacidade, muitas vezes, mas também esse viés aí dessa supervalorização por falta de entendimento, né, sobre o conceito real de deficiência.
15: Bom, secretária, aí a gente chega na importância de que quem tem algum tipo de deficiência tem acesso a oportunidades, né, de emprego, estudo, vida autônoma. E hoje existe um estatuto, um marco legal que busca garantir esses direitos. O que é que está previsto no Estatuto da Pessoa com Deficiência?
13: Bom, esse estatuto, também conhecido como Lei Brasileira de Inclusão, que está em vigor desde 2015, é um documento extremamente completo, extremamente robusto, porque foi construído com a participação plena das pessoas com deficiência, né? Respeitando aí o lema do Nada Sobre Nós Sem Nós. E é um estatuto que é baseado na Convenção da ONU dos Direitos das Pessoas com Deficiência e no Brasil tem status de emenda constitucional. Então, é um documento extremamente completo que vai prever aí direitos diversos, pensando em educação, saúde, trabalho, acessos diversos, né? Em relação a questões de acessibilidade arquitetônica, tecnológica, atitudinal, comunicacional, e é um documento aí que norteia essa construção do próprio país mesmo em relação a políticas públicas. Então, dele também nasce a Política Nacional dos Direitos da Pessoa com Deficiência, que é o Plano Novo Viver Sem Limite, que tem base, né, nessa Lei Brasileira de Inclusão, também na Convenção. E outros frutos vão surgindo a partir desse documento que é tão importante.
14: Pois é, eu ia justamente perguntar aí sobre o trabalho que o Ministério dos Direitos Humanos vem fazendo para garantir esses direitos que estão previstos no Estatuto. O Viver Sem Limites é um deles, né?
13: Exato. A Secretaria Nacional dos Direitos da Pessoa com Deficiência, vinculada ao Ministério dos Direitos Humanos e Cidadania, tem esse papel de ajudar, né, a fomentar aí a construção de políticas públicas para pessoas com deficiência em todo o território. Então, a gente, em diálogo também com outros ministérios, entendendo que a pauta da deficiência ela é transversal, então a gente dialoga com a cultura, com o esporte, com a saúde, com o trabalho, com a assistência social, enfim, com as diversas áreas que as pessoas acessam, né, no seu cotidiano, para garantir também acessos para pessoas com deficiência. Então, o Viver Sem Limite, ele é construído nessa perspectiva ampla, pensando em eixos. Então, também a gente tem essa divisão em quatro eixos: gestão inclusiva e participativa, enfrentamento à violência, acessibilidade e também promoção de direitos, entendendo aí que esses acessos eles precisam ser abrangentes e também precisam chegar nos territórios de forma ampla, né? Pensando às vezes naquele município que é pequenininho lá na ponta, mas que também precisa ter uma estrutura de governança aí forte para a pessoa com deficiência.
15: Pois é, secretária, a senhora citou um ponto aí que a gente não pode deixar de falar, que são situações de abuso que pessoas com deficiência podem estar sujeitas. O Ministério tem canais para receber denúncias de maus tratos e violência?
13: Sim, o Ministério dos Direitos Humanos faz um trabalho muito importante de acolhimento e encaminhamento dessas denúncias, né, aos órgãos responsáveis, recebendo essas denúncias através do Disque 100, né, o Disque Direitos Humanos, e ali é dado o encaminhamento necessário aos diversos tipos de violações que chegam, né? Infelizmente, a gente tem violências aí que são patrimoniais, pensando em pessoas com deficiência, violências físicas, psicológicas, institucionais, né? O próprio capacitismo é uma forma de violências que origina aí diversas questões muito sérias, né, que precisam ser enfrentadas. Então a gente tenta, enquanto Ministério também, em articulação com outros órgãos de proteção, né, então Ministério Público, nos estados e nos municípios, também envolver os conselhos de direitos, né, que são muito importantes, para que a gente tenha também junto às defensorias, enfim, todos esses órgãos de acolhimento, de proteção, que possam trabalhar juntos para receber essas demandas.
14: E existe um balanço do Disque 100 sobre os tipos mais comuns de denúncia, o volume dessas denúncias?
13: Então, são diversas denúncias que chegam diariamente. É até difícil falar isso, né? Porque a gente ainda está em um tempo em que violências são comuns, mas acho que exemplificando, assim, até novamente pensar em violência física, pessoas com deficiência, principalmente mulheres, são as que mais sofrem violência física, violência patrimonial. Então muitas vezes essa administração, né, do recurso que a pessoa recebe é feita pela família ou pelos próprios companheiros ou cuidadores, que muitas vezes utilizam, né, desses recursos da pessoa de uma forma indevida. Então isso gera violência patrimonial e outras tantas, né, algumas denúncias de violência institucional, pensando nos ambientes aí de ensino, de trabalho, a gente recebe aí de diversas frentes.
15: Bom, nós conversamos com Isadora Nascimento, secretária nacional dos Direitos da Pessoa com Deficiência. Secretária, muito obrigado pela sua entrevista à Voz do Brasil.
13: Muito obrigada.
5: O Pix ganhou novas regras que ampliam as possibilidades de uso da ferramenta.
14: E também reforçam os mecanismos de segurança contra golpes e fraudes.
5: Os detalhes vamos ouvir agora na reportagem de Luana Karen.
7: Entre as medidas de segurança está a que amplia de 30 para 80 dias o prazo que a vítima de um PIX fraudulento tem para recorrer ao banco e tomar as providências. A medida impacta sobretudo comerciantes e varejistas, que às vezes levam um tempo maior para fazer seu fluxo de caixa e identificar o golpe. A economista Carla Bene, professora da Fundação Getúlio Vargas, destaca que o Banco Central também apertou o passo contra golpistas que usam contas de fachada para movimentar o dinheiro.
16: O que eles chamam de contas de passagem ou contas de laranjas, onde entra o dinheiro de uma fraude e ele vai sendo transferido para várias contas. É como se ele se perdesse no meio do caminho. E o Banco Central vai entrar também nesse procedimento com essas contas de passagem e ele também pode vir a fazer bloqueio nessas contas.
7: Chaves de CPFs e CNPJs em situações irregulares com a Receita Federal terão exclusão automática. Outra mudança ressaltada pela economista Carla Bene é que, a partir de 1º de março de 2027, os usuários vão poder anexar diretamente nos aplicativos das instituições bancárias documentos que indiquem a possibilidade de golpe.
16: Você vai poder enviar provas, como áudios, prints e documentos diretamente na contestação para a instituição bancária. É algo importante, porque se você, já sabendo disso, já começa a guardar, digamos assim, as suas provas para os seus pagamentos. E caso aconteça, você pode usar isso daí já dentro do aplicativo a partir do ano que vem.
7: Outra novidade é a permissão para que o cidadão possa cadastrar na conta salário despesas recorrentes para pagamento com o PIX automático a partir de julho de 2027. O Banco Central também regulamentou a chamada cobrança híbrida, uma prática já utilizada por algumas empresas e que permite ao consumidor escolher entre pagar uma cobrança por boleto ou por PIX. A medida entra em vigor em fevereiro de 2027 e deve reduzir riscos operacionais e

0: evitar pagamentos indevidos ou em duplicidade. Reportagem Luana Karen.
1: Faltam menos de 2 meses para um momento crucial na vida de milhares de estudantes.
2: As provas do Enem estão marcadas para novembro, este ano com novidades.
1: Entre elas, o aumento nos locais de prova. A repórter Gabriela Noronha tem mais detalhes.
3: Aos 21 anos, o estudante brasiliense João Ferreira vai fazer a prova do Exame Nacional do Ensino Médio pela segunda vez. E para conquistar a sonhada vaga no curso de arquitetura da Universidade de Brasília, ele concilia as aulas presenciais em um cursinho com a rotina de estudos em casa. Para o estudante, o importante é manter a disciplina.
4: Estudar de uma forma orgânica, com organização, você tem um plano de estudo voltado a um aprendizado mais efetivo, que funcione melhor para você, do que você simplesmente sentar e pegar para você e falar, vou estudar 4 horas hoje.
3: Assim como João, milhões de brasileiros devem participar desta edição do Enem. As provas serão aplicadas nos dias 8 e 15 de novembro. De acordo com o INEP, instituto responsável pelo exame, mais de 5 milhões de pessoas tiveram suas inscrições confirmadas. No primeiro dia, os estudantes devem responder a 45 questões de linguagens e códigos e 45 de ciências humanas, além da redação. Já no segundo, são 45 questões de ciências da natureza e mais 45 de matemática. O professor de história, Fábio Santos Reis, dá dicas para esta reta final de preparação.
5: Eu acho que para esse momento, levando em conta o tempo que está faltando, o ideal seria, nesse momento, fazer algumas revisões rápidas de conteúdo, revisão teórica, mas nada tão aprofundado, até pelo tempo que a gente tem, e, sobretudo, focar em resoluções de provas anteriores. Então, eu recomendo que faça as provas do Enem de 2018 para cá.
3: Uma novidade neste ano é a expansão do número de locais de prova, com 10 mil novos pontos. Ricardo Cardoso, presidente substituto Instituto do INEP, destaca que o exame também será utilizado como instrumento de avaliação do sistema de avaliação da educação básica.
6: Além de organizar o acesso ao ensino superior, além de permitir a certificação dos estudantes, ele também vai permitir a avaliação da qualidade da educação básica. Então, a população ter esse resultado pelo Enem, que é um exame que tem a área de linguagem, ciências humanas, ciências da natureza, matemática e a redação, oferece uma avaliação mais completa, em que o aluno muitas vezes está mais mobilizado, mais motivado para fazer a prova. Isso para nós é uma mudança muito importante.
3: Também é a primeira vez que os concluintes do ensino médio na rede pública de ensino foram inscritos automaticamente no Enem, com base nos dados informados pelas redes de ensino. Vale lembrar que as notas do Enem podem ser utilizadas para acesso ao Sistema de Seleção Unificado, SISU, e ao Programa Universidade para Todos, o ProUni. A nota do exame também pode ser usada para pleitear financiamento estudantil. Reportagem Gabriela Noronha.
2: E amanhã vamos falar sobre a nova edição da cartilha da redação do Enem 2026.
1: Nós vamos falar mais sobre a prova e dicas para escrever uma redação nota 1000. Não perca!
2: Elas coletam moluscos e crustáceos em manguezais e praias, acompanhando o ritmo das marés.
1: No Brasil, a maior parte de pescadores artesanais são mulheres e tiram desse ofício o sustento da família.
2: Um mapeamento da Fiocruz quer mostrar onde elas estão, onde estão essas trabalhadoras e suas principais necessidades.
7: É das águas do litoral cearense que a marisqueira Maria do Socorro Miranda, de 44 anos, tira o sustento da família. O trabalho, que ela herdou dos pais, às vezes começa antes do amanhecer, acompanhando o ritmo das marés.
8: Eu trabalho 6 horas por dia, caso a maré esteja baixa. Me encontro com as amigas, que levam nossos aparelhos de pesca, né? Levo o jereré para botar lá, a gente isca eles e vai esperar até ver se caiu algum siri, alguma coisa dentro.
7: Um levantamento realizado pela Fiocruz em 52 municípios de todas as regiões brasileiras aponta a presença marcante de mulheres na atividade pesqueira.

0: mapeamento vai contribuir para tornar conhecidas as vulnerabilidades desses territórios e aproximar as políticas públicas da realidade de quem vive e trabalha nas águas brasileiras. Como explica a coordenadora-geral de Inclusão Produtiva, Enfrentamento à Fome e à Pobreza do Ministério das Mulheres, Larissa de Santana Passos.
1: Ele junta todos os bancos de dados validados pelo governo, então essas mulheres elas participam de forma ativa, indicando quais são os territórios, né, que elas estão e quais são as demandas, dificuldade a nível de crédito, quais são as cadeias produtivas, dificuldade de escoamento, para a gente entender essas demandas, transformar esses dados em políticas públicas.
2: Meu amor é demais.
0: O resultado completo do levantamento de dados será conhecido em 2027. De acordo com a pesquisadora da Fiocruz, Maria Juliana Moura Correa, outro objetivo do estudo é conhecer os impactos da atividade pesqueira na saúde das trabalhadoras.
3: Nós vamos lá fazer um piloto com as pescadoras e o impacto à saúde e monitorando várias substâncias químicas que estão nas águas, também representa a gente proteger a saúde de toda a população.
4: O ministro da Pesca e Aquicultura, Edipo Araújo, comenta sobre o trabalho dessas profissionais.
5: A história de quem trabalha com a pesca artesanal é marcada por lutas e resiliência. Quem ajuda a colocar alimento na mesa de milhões de brasileiros e brasileiras geralmente tem as águas como a única fonte de sustento.
0: O Brasil tem cerca de 1 milhão e 700 mil pescadores artesanais, segundo o Registro Geral da Atividade Pesqueira. Desse total, quase 900 mil são mulheres. Reportagem Graziele Bezerra.
6: A Anvisa, Agência Nacional de Vigilância Sanitária, aprovou o registro de um novo medicamento para o câncer de mama.
7: O Etkamar é indicado para o tratamento de pacientes adultos com câncer de mama localmente avançado ou em metástase.
6: E também hoje a Anvisa determinou o recolhimento de um lote de outro medicamento destinado ao tratamento de câncer de mama, o Fesgo.
7: A empresa fabricante identificou no mercado unidades deste lote com características divergentes das constantes no medicamento original, o que indica se trata de falsificação.
6: As informações sobre o lote que será recolhido você confere em gov.br/anvisa.
7: E essas foram as notícias do governo federal.
6: Uma realização da Secretaria de Comunicação Social da Presidência da República.
7: Com produção da empresa Brasil de Comunicação.
6: Fique agora com as notícias do Poder Judiciário e do Congresso Nacional. Boa noite.
7: Boa noite e até amanhã.
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10: STF mantém decreto de Minas Gerais que restringe publicidade de bets.
11: TSE vai lançar nesta terça-feira a ação Violência Política Tem Gênero.
10: STJ admite como prova a gravação feita por consumidor no departamento jurídico da empresa.
11: Boa noite, eu sou Leandro Bezerra.
10: E eu sou Walter Lima.
11: O ministro Flávio Dino, do Supremo Tribunal Federal, decidiu manter um decreto de Minas Gerais que restringe a publicidade de empresas de apostas de cota fixa, as chamadas bets, e de plataformas de conteúdo adulto em bens públicos estaduais e eventos promovidos ou apoiados pelo Poder Executivo local.
10: O ministro Dino negou o pedido feito pela Associação Nacional de Jogos e Loterias para suspender o decreto.
11: A entidade sustentava que o Estado havia invadido a competência privada da União para legislar sobre propaganda comercial.
10: Mas o ministro considerou que as restrições se limitam aos meios de comunicação institucional, aos bens e espaços sob responsabilidade do Executivo Estadual e aos eventos promovidos ou apoiados pelo governo de Minas Gerais. Para o ministro, essas medidas fazem parte da autonomia do Estado para administrar seus próprios bens e recursos.
11: TSE vai lançar amanhã a ação Violência Política Tem Gênero.
10: Essa ação vai marcar o lançamento de iniciativas voltadas ao enfrentamento da violência política contra as mulheres. Fábio Ruas.
12: A ação vai ser amanhã às 5 horas da tarde no Espaço Sepúlveda Pertence, na sede do TSE em Brasília. vai ter a assinatura de um protocolo de ação conjunta entre o TSE e a Procuradoria-Geral.

0: ao eleitoral para combater esse crime. O presidente do TSE, ministro Cássio Nunes Marques, e o vice-procurador-geral eleitoral, Alexandre Espinosa Bravo Barbosa, vão participar da ação ao lado de mulheres com atuação reconhecida na vida pública e na defesa dos direitos femininos.
1: O Ministério Público Eleitoral emite 431 manifestações sobre propaganda eleitoral irregular no primeiro mês de fiscalização em Mato Grosso.
2: O objetivo da ação é promover a conscientização sobre as condutas proibidas pela legislação. Kátia Dias.
3: Entre 15 de agosto e 15 de setembro foram emitidas 431 manifestações sobre propaganda eleitoral irregular. Durante a fiscalização, o MP Eleitoral analisou representações, reclamações, pedidos de resposta e apurações relativas a veiculações irregulares de propaganda, tanto na mídia tradicional quanto nas redes sociais.
1: É válida como prova a gravação feita por consumidor dentro do departamento jurídico de empresa, sem consentimento da outra parte.
2: Mas para o STJ, o conteúdo não pode se referir à atividade de advocacia, nem a informações protegidas por sigilo profissional. Fátima Uchoa.
4: Um aluno ajuizou ação contra a instituição de ensino superior devido à oferta e ao posterior cancelamento de curso. A instituição buscou invalidar gravações de conversas feitas pelo consumidor com a diretora e dentro do próprio departamento jurídico, alegando que o local deveria ter a mesma proteção legal dos escritórios de advocacia. A Justiça do Distrito Federal condenou a instituição a pagar quase R$5 mil por danos materiais e R$6 mil por danos morais, considerando a gravação válida. O STJ manteve a decisão. Segundo o relator ministro Raul Araújo, a gravação não tratava de atividade advocatícia, mas de questão administrativa sobre prestação de serviço de ensino.
1: Jornada de trabalho em atividades insalubres é tema de audiência no TST.
2: O debate vai tratar dos limites de uma negociação coletiva nesses casos. Samanta Flor.
5: A discussão é se acordos ou convenções coletivas podem autorizar o aumento da jornada em atividades insalubres sem a aprovação prévia da autoridade competente. O assunto é o tema 149 do TST. A audiência pública foi convocada pelo ministro Douglas Alencar e vai ouvir especialistas, entidades e representantes de categorias afetadas. O entendimento do TST vai orientar o julgamento de processos semelhantes em toda a justiça do trabalho.
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1: A você uma boa noite.
2: E até amanhã.
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8: Eu sou Humberto Pinheiro e estes são os destaques de hoje do Jornal do Senado, que começa agora. Participantes de sessão especial apontam a importância da inclusão das pessoas com deficiência. Instituição fiscal independente do Senado diverge do governo e alerta para riscos fiscais. Reportagem da Rádio Senado é finalista do prêmio Vladimir Herzog de jornalismo. Boa noite. O Senado celebrou hoje o Dia Nacional de Luta da Pessoa com Deficiência. Especialistas convidados para a sessão especial apontaram a importância da inclusão. Repórter Márcio Maturana.
9: A importância da participação completa das pessoas com deficiência nas atividades sociais precisa ser ressaltada todos os dias, segundo especialistas que participaram da sessão especial no plenário do Senado nesta segunda-feira, 21 de setembro, que é o Dia Nacional de Luta da Pessoa com Deficiência. A senadora Damaris Alves, do Republicanos do Distrito Federal, presidiu a sessão.
10: Infelizmente, ainda vemos, de vez em quando, uma iniciativa ou outra para, inclusive, retirar direitos já garantidos. Por isso que um dia nacional como esse precisa, por esta casa e por todas as casas do Brasil, ser comemorado.
9: A sessão especial foi requerida pelo senador Paulo Paim, do PT do Rio Grande do Sul. Ele é autor do Estatuto da Pessoa com Deficiência e do projeto de lei que criou o Dia Nacional de Luta da Pessoa com Deficiência.

0: Eleições 2026.
1: As eleições deste ano têm em disputa 54 vagas para o Senado. Total de 32 senadores tentam a reeleição. Outros 10 disputam o governo de seus estados e um a presidência da República. Repórter Rodrigo Rezende.
2: Nas eleições deste ano, cada um dos 26 estados e o Distrito Federal elegerão 2 senadores. Portanto, das 81 vagas do Senado, 54 estão em jogo para os próximos 8 anos. Dos 54 senadores em término de mandato, 32 tentam a reeleição. 9 senadores que encerram o mandato no final de janeiro de 2027 concorrem a outros cargos. Um à presidência da República, um ao governo de seu estado, um para deputado estadual, 2 para deputado federal e 4 como suplentes em chapas que concorrem ao Senado. Já 13 senadores vão encerrar os atuais mandatos em 2027 e não vão concorrer a nenhum cargo. É o caso de Jaime Campos, do União de Mato Grosso.
3: Tenho orgulho da história que eu construí e, sobretudo, tenho esperança no futuro do nosso estado. Cargos passam, mandatos terminam, eleições chegam e vão embora, mas algo que precisa permanecer é o compromisso com o nosso estado.
2: Quem também não disputa a eleição após 40 anos é o senador Paulo Paim, do PT do Rio Grande do Sul.
4: São 40 anos ininterruptos aqui no Congresso Nacional. Uma trajetória construída com diálogo, compromisso e fidelidade às causas do povo brasileiro. Não serei mais candidato ao Senado, mas não saio da política, porque a política está em mim. Ela faz parte da nossa história, da minha alma e da minha forma de enxergar o mundo.
2: Dos 27 senadores que estão no chamado meio de mandato, ou seja, ainda possuem mais 4 anos no Senado, 9 concorrem nestas eleições a governos estaduais. Um senador licenciado concorre ainda à vice-presidência da República.
1: Está pronto para votação na Comissão de Assuntos Sociais um projeto que cria regras para o uso da inteligência artificial na área da saúde. O texto prevê regras de transparência, responsabilidade e supervisão humana nas decisões clínicas. Repórter Patrícia Oliveira.
5: Segundo o Comitê Gestor da Internet no Brasil, 18% dos hospitais e das clínicas brasileiras já utilizam soluções de inteligência artificial. É o caso do uso da IA para acelerar resultados dos exames de coração, como explica a cardiologista Paula Damasco.
6: A gente usa essa inteligência artificial para estar liberando esse laudo, às vezes, com 2 minutos, para que um clínico possa ter um resultado mais real do eletro para conduzir o paciente.
5: Ricardo Sampaio, coordenador do Centro Integrado de IA do Distrito Federal, aponta a redução das filas de espera para o paciente com o uso da tecnologia.
7: Utilizar a inteligência artificial, seja para um procedimento, seja para uma consulta, seja para um pedido de remédios ou afins, e para que com isso o paciente tenha um retorno mais rápido daquilo que foi solicitado e que ele consiga ser tratado da melhor maneira.
5: A senadora doutora Eudócia, do PSDB de Alagoas, apoia o desenvolvimento de terapias e vacinas contra o câncer com o uso da IA. Um projeto da senadora prevê a utilização da inteligência artificial na saúde pública com regras de transparência, responsabilidade e supervisão humana nas decisões clínicas para proteger os direitos dos pacientes.
8: A implementação de hospitais inteligentes da rede SUS irá beneficiar significativamente o atendimento aos pacientes da rede pública, otimizando os diagnósticos precoces de várias patologias, especialmente as doenças oncológicas.
5: O projeto também prevê a igualdade no atendimento, proteção de dados e informações claras para os pacientes, e que profissionais de saúde recebam capacitação para usar a IA. A proposta recebeu relatório favorável da senadora Damares Alves, do Republicanos do Distrito Federal, e está pronta para votação na Comissão de Assuntos Sociais.
1: O relatório da Instituição Fiscal Independente do Senado apontou diferença entre as projeções do governo e os cálculos da entidade para o projeto do orçamento de 2027. Segundo o relatório, o uso de premissas e parâmetros macroeconômicos distintos pelo Executivo pode implicar desequilíbrio fiscal. Repórter Douglas Castilho.
9: Enquanto o Poder Executivo prevê saldo positivo primário de 18,6 bilhões de reais, os cálculos da IFE indicam a perspectiva de um déficit de 86,1 bilhões, um descompasso de 104,8 bilhões

0: de reais entre os dois cenários. Divergências assim afetam diretamente o cumprimento das metas fiscais, indicando, segundo a instituição, a necessidade de segurar gastos. O diretor executivo da IFE, Marcos Pestana, detalhou onde está a diferença entre as duas contas.
1: O governo trabalha com um PIB ano que vem de 2,4%, a IFE com 1,8%. O governo trabalha com uma expansão da massa salarial, que é essencial para calcular as receitas previdenciárias, de mais de 10%. Nós trabalhamos com mais de 7%. Esse acúmulo de diferenciação de parâmetros nos levam a discrepar sobre o resultado primário.
0: Marcos Pestana alerta para novas pressões orçamentárias e despesas não previstas na proposta original, como o recente reajuste de 15% no benefício médio do Bolsa Família.
2: A história de um educador que enfrentou a violência dentro da escola e acabou assassinado é tema de uma reportagem especial da Rádio Senado, que chegou à final do Prêmio Vladimir Herzog de Jornalismo. O trabalho Carlos Mota, A Pedagogia da Coragem, foi produzido pelo jornalista Otávio Augusto Mota e conta a trajetória do próprio pai. A reportagem é de Yasmin Rodrigues.
3: A reportagem que colocou a Rádio Senado entre os finalistas do prêmio Vladimir Herzog nasceu de uma história familiar. O jornalista Otávio Augusto Mota transformou em reportagem a trajetória do pai.
4: A reportagem Carlos Mota, Pedagogia da Coragem, ela apresenta para os ouvintes a trajetória de vida e de luta de um professor aqui do Distrito Federal chamado Carlos Mota. Ele era diretor no Núcleo Rural Lago Oeste e era um líder comunitário. Lutava por melhores condições de acesso à escola dos alunos. Então essa reportagem, ela navega um pouco por qual era o ideal de Carlos, qual era a visão de Carlos sobre a educação.
3: O prêmio Vladimir Herzog reconhece trabalhos jornalísticos relacionados à defesa dos direitos humanos e tem uma história ligada à luta pela liberdade de expressão e pela democracia. Para Otávio, no entanto, a indicação vai além do reconhecimento profissional. Representa uma busca por conhecer melhor a história de vida do pai e também serve de alerta para a violência que ainda existe no ambiente escolar. A divulgação dos vencedores está marcada para o dia 30 de setembro, com transmissão ao vivo.
2: Com trabalhos técnicos de Eliseu Caires, o Jornal do Senado fica por aqui. Acompanhe agora as notícias da Câmara dos Deputados. Boa noite e até amanhã.
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6: Câmara aprova novo programa escolar para gestão de resíduos sólidos.
7: Projeto cria campanha sobre desaparecimento de criança e adolescente.
6: Avança a proposta que regulariza o transporte intermunicipal por taxistas.
7: Menores podem ser proibidos de atuar em propaganda de jogos de azar.
6: Boa noite. Comissão Permanente da Câmara aprovou o projeto de lei que proíbe presença de menores de 18 anos em propagandas de jogos de azar. A repórter Maria Neves tem os detalhes.
8: A Comissão de Previdência, Assistência Social, Infância, Adolescência e Família da Câmara dos Deputados aprovou o projeto que proíbe a participação de menores de 18 anos em publicidade de produtos proibidos para esta faixa etária. A proposta do deputado Túlio Gadelha, do PSD de Pernambuco, menciona expressamente a vedação de crianças e adolescentes em propaganda de loterias e jogos de azar. Como explica a relatora, a deputada Meire Serafim, do União do Acre, a legislação estabelece uma série de produtos proibidos para menores de 18 anos, como bebidas alcoólicas, cigarros e outras substâncias que possam causar dependência. As leis também proíbem que crianças e adolescentes participem de jogos de azar. No entanto, nenhuma lei proíbe a participação deles na propaganda desses meios mesmos produtos, que, conforme ressalta a deputada, podem causar prejuízos graves, principalmente a esse público em formação.
9: Hoje a gente vê muitas adolescentes e crianças firmar isso na mente e acontecer esses vários fatores, tragédia que a gente vê no nosso país todo, né, porque esse jogo de azar, ele acaba induzindo as nossas crianças, nossos adolescentes e fazer o pior.
8: Pela proposta aprovada, pais ou responsáveis de crianças e adolescentes que participarem da divulgação por qualquer meio de jogos de azar ou outros produtos proibidos ficarão sujeitos à multa entre R$3.000 e R$10.000. Para agenciadores de menores de 18 anos que descumprirem a lei, a multa será multiplicada por 10. Com isso, poderá variar entre R$30 e R$100.000. Já para as empresas de jogos de azar ou que forneçam produtos proibidos que utilizarem crianças ou adolescentes em peças publicitárias, o valor da multa será multiplicado por 100. Poderá variar entre R$300.000 e R$1.000.000. Caso haja reincidência na utilização de menores de 18 anos em publicidade de produtos proibidos no período de um ano, o projeto prevê a aplicação das multas em dobro. Segundo Túlio Gadelha, a punição tem função pedagógica. Busca assegurar que os responsáveis entendam a gravidade de suas ações e a responsabilidade que têm ao envolver jovens em atividades perigosas ou inadequadas. Da Rádio Câmara de Brasília, Maria Neves.
5: Economia.
7: Kiko Seleguin, do PT de São Paulo, defende a aprovação de uma lei de proteção da soberania econômica nacional. O objetivo é invalidar no Brasil a aplicação de sanções e restrições comerciais ou financeiras impostas unilateralmente por governos e tribunais estrangeiros.
6: Kiko Seleguin sustenta que empresas e pessoas físicas brasileiras não podem cumprir determinação que não tenha respaldo em tratados aprovados pelo país ou em resoluções da ONU. A medida também impede a rescisão de contratos ou encerramento de contas motivados por sanções internacionais unilaterais.
7: Pedro Lucas Fernandes, do União do Maranhão, quer permitir que fundos constitucionais e o Fundo de Desenvolvimento do Nordeste ofereçam garantias para empréstimos destinados a projetos de infraestrutura. Ele explica que a medida pode facilitar o acesso a recursos para a execução de obras.
6: Para Pedro Lucas Fernandes, a proposta também pode estimular investimentos em áreas como energia, logística e infraestrutura sustentável. Na avaliação do deputado, o aumento dos investimentos pode contribuir para a geração de empregos e o crescimento da renda no Nordeste.
5: Segurança Pública.
7: A Câmara está analisando a criação de uma campanha nacional de prevenção ao desaparecimento de crianças e adolescentes. A reportagem é de José Carlos Oliveira.
10: Projeto de lei em análise na Câmara dos Deputados cria a campanha nacional educativa sobre desaparecimento de crianças e adolescentes. O texto já foi aprovado na Comissão de Segurança Pública com relatório favorável do deputado Sargento Faur, do PL do Paraná.
11: A implementação de campanhas educativas permanentes contribui para disseminar informações úteis, fortalecendo a rede de proteção à criança e ao adolescente. É dever do poder público adotar mecanismos que ampliem a proteção, especialmente diante do crescimento de crimes envolvendo exploração, tráfico de pessoas, aliciamento virtual e outras formas de violência.
10: O relator destaca que a campanha educativa deverá ser realizada principalmente nas escolas públicas e privadas ao longo de todo o ano letivo.
11: O desaparecimento de crianças e adolescentes é uma realidade alarmante no Brasil e exige atuação integrada do Estado, da família e da sociedade. Nesse contexto, a escola desempenha papel fundamental como ambiente de formação, conscientização e proteção social.
10: Estão previstas medidas de orientação em caso de desaparecimento, divulgação dos canais de denúncia e da legislação protetiva, promoção de palestras e elaboração de cartilhas informativas, inclusive com as estratégias de prevenção ao desaparecimento de crianças e adolescentes. A proposta partiu do deputado delegado Éder líder Mauro, do PL do Pará, inconformado com a sucessão desse tipo de crime no seu estado.
12: No Pará nós temos sumiços de crianças por questões de seitas, por questões de crimes sexuais, principalmente no que envolve embarcações, e por questões de tráfico de órgãos. Então, esse socorro através de uma proposta vai procurar socorrer aqueles que não têm a menor condições de se defender.
10: A proposta que cria a campanha nacional educativa

0: serviços da rede de atendimento, como Casa da Mulher Brasileira, centros de referência, delegacias de atendimento à mulher, defensorias públicas, núcleos integrados de atendimento às mulheres. Para situações de emergência ou risco iminente, ligue imediatamente para a Polícia Militar pelo 190.
1: Educação.
2: Maria do Rosário, do PT, critica a proposta do governo do Rio Grande do Sul de terceirizar a gestão de escolas públicas. Na visão da parlamentar, a medida retira a autonomia das direções escolares e amplia os gastos com empresas privadas.
3: O governo do Rio Grande do Sul decidiu colocar na Bolsa de Valores para terceirizar a gestão das escolas, tirando das diretoras o controle, o comando, a gestão das escolas. Então agora, com isso, o governo pretende gastar muito mais dinheiro com empresas terceirizadas do que entrega para a escola, para a direção, para cuidar das paredes, dos banheiros, para limpeza, para organização da vida da escola. Isso é um grande erro.
4: Maria do Rosário também defende a valorização dos profissionais da educação, com a aplicação da lei que reconhece os professores de creches como integrantes do magistério, a realização de concursos públicos e o fim da cobrança previdenciária sobre aposentados da área.
2: Projeto de Eros Biondini, do PL de Minas Gerais, quer garantir a autonomia das escolas confessionais. A proposta assegura às instituições o direito de organizar atividades e celebrações de acordo com suas crenças, respeitados os conteúdos da Base Nacional Comum Curricular.
4: O texto também proíbe sanções e restrições ao repasse de recursos públicos motivadas pelo exercício da identidade religiosa da escola. Eros Biondini avalia que a medida protege o direito dos pais de escolher instituições de ensino alinhadas às próprias convicções.
1: Comissões.
2: A Câmara aprovou a criação de um programa escolar de gestão de resíduos sólidos. A repórter Paula Bittar acompanhou a votação.
5: A Comissão de Constituição e Justiça da Câmara aprovou uma proposta que permite que as escolas da rede pública da educação básica criem programas de redução, reuso e reciclagem de resíduos sólidos. O objetivo é conscientizar a comunidade escolar sobre a importância da gestão ambientalmente adequada de resíduos sólidos. Relator na comissão, o deputado Nicolas Ferreira, do PL de Minas Gerais, considerou o projeto condizente com as disposições constitucionais que determinam a proteção do meio ambiente como competência do poder estatal. Segundo o texto aprovado, os resíduos sólidos gerados na escola que não puderem ser reutilizados deverão ser descartados em recipientes próprios, seguindo a padronização já existente, como azul para papel e papelão e vermelho para plástico. A renda da comercialização dos resíduos sólidos recicláveis será usada na compra de materiais e equipamentos para a escola. A proposta, que permite que as escolas da rede pública da educação básica criem programas de redução, reuso e reciclagem de resíduos sólidos, segue agora para a análise do Senado. Da Rádio Câmara de Brasília, Paula Bittar.
1: Desenvolvimento Regional.
4: A Comissão da Amazônia aprovou o relatório de Zezinho Barbari, do PP do Acre, ao projeto que institui o custo amazônico como critério de ponderação nos repasses federais do Fundeb e do programa Dinheiro Direto na Escola, para aumentar o financiamento da educação básica na Amazônia Legal.
2: O objetivo da proposta é compensar os altos gastos com transporte, energia, logística, entre outros, para diminuir a desigualdade e mitigar o descompasso da educação na Amazônia. De acordo com o relatório de Zezinho Barbari, o Ministério da Educação vai definir os novos valores de repasses.
4: Carlos Gomes, do Republicanos do Rio Grande do Sul, apresentou o projeto que desburocratiza o processo de regularização fundiária no país. A proposta simplifica exigências cartorárias e acelera a entrega de títulos de propriedade rural.
2: O projeto permite a verificação de requisitos por imagens de satélite e documentos em imóveis de até 15 módulos fiscais. Carlos Gomes argumenta que a falta de regularização gera insegurança jurídica no campo e dificulta o acesso a crédito para pequenos e médios produtores.
1: Meio ambiente.
4: Projeto de Mário Eringer, do PDT de Minas Gerais, obriga os centros de processamento de dados a implantarem soluções hídricas próprias para

0: o resfriamento de suas instalações. O texto proíbe que os data centers utilizem água de reservatórios públicos destinados ao abastecimento humano.
1: De acordo com Mário Heringer, o avanço tecnológico e a demanda por inteligência artificial exigem um consumo muito elevado de água, o que gera riscos de desabastecimento. A proposta concede um prazo de até 3 anos para que os empreendimentos se adaptem às novas regras ambientais.
0: Luiziane Lins, da Rede do Ceará, é autora de um projeto que criminaliza o abandono de animais deixados em clínicas e hospitais veterinários após a alta médica. Pela proposta, o tutor que não retirar o animal em até 72 horas após ser notificado, poderá responder pelo crime de abandono.
1: Luiziane Lins também propõe que clínicas e hospitais veterinários exibam avisos informando que abandonar animais nesses estabelecimentos é crime. Para a congressista, a medida facilita a responsabilização dos tutores e reforça a proteção aos animais.
2: Transportes.
0: Rodrigo de Castro, do União de Minas Gerais, comemora a inauguração de 2 pontes na BR-356, entre os municípios de Ervalha e Muriaé. Segundo ele, as obras aumentam a segurança dos motoristas e reforçam a ligação da Zona da Mata com os estados do Rio de Janeiro e do Espírito Santo.
3: Há muito tempo, todos que passavam ali conviviam com uma situação absolutamente de insegurança e agora tem uma rodovia muito mais segura com a construção das pontes de Imbaúba e da Usina nos municípios de Rosário da Limeira e Ervalha. E graças a um trabalho que eu fiz como parlamentar, acompanhando aí junto aos ministérios, cobrando licitação, cobrando documentação, cobrando dos ministros, cobrando do pessoal do DENIT para que essas obras fossem executadas.
1: De acordo com Rodrigo de Castro, as novas pontes também devem impulsionar o turismo e facilitar o deslocamento da população que utiliza a rodovia para acesso a serviços e ao litoral do Rio de Janeiro e do Espírito Santo.
0: A Comissão de Defesa dos Direitos das Pessoas com Deficiência aprovou o relatório de Paulo Alexandre Barbosa, do PSD de São Paulo, ao projeto que cria a política de acessibilidade veicular sustentável, com carros adaptados de fábrica e abastecidos com tecnologias limpas.
1: Paulo Alexandre Barbosa reformulou a proposta original para incluir o termo veículos eletrificados, como híbridos, elétricos e outras variantes, e permitir o acesso a tecnologias mais baratas. Além disso, ele inclui a expansão dos benefícios para frotas de táxis e transporte coletivo.
2: Trabalho.
0: Avança na Câmara o projeto de lei que regulariza o transporte intermunicipal feito por taxistas. A repórter Silvia Munhato tem os detalhes sobre a medida.
4: A Comissão de Desenvolvimento Urbano da Câmara dos Deputados aprovou o projeto que estabelece condições para que o serviço de transporte individual por táxi em trajetos intermunicipais ou interestaduais não seja caracterizado como transporte irregular de passageiros. O relator, deputado Hildo Rocha, do MDB do Maranhão, exemplificou o que vem acontecendo com os taxistas.
5: Hoje em dia, grande parte das cidades estão conurbadas, ou seja, emendaram uma na outra. Eu dou um exemplo como São Luís. São Luís, a capital do Maranhão, é uma ilha. Dentro dessa ilha tem 4 municípios juntos. Se o taxista leva um passageiro para a Raposa, se a fiscalização alcançá-lo, vai multá-lo porque vai ser considerado um transporte clandestino.
4: Com o projeto, o transporte intermunicipal ou interestadual por taxistas não será considerado irregular se for previamente solicitado por meio eletrônico, aplicativo, telefone ou mensagem. Também o retorno do taxista ao município de origem com o passageiro previamente solicitado por meio eletrônico não vai caracterizar captação irregular de passageiros. Mas permanecem vedadas a abordagem em via pública, a captação espontânea de passageiros fora da área de autorização e a utilização do serviço em desacordo com as normas municipais. O projeto que regula o transporte intermunicipal pelos taxistas ainda será analisado pelas comissões de Viação e Transportes e de Constituição e Justiça. Da Rádio Câmara de Brasília, Silvia Minhato.
2: Homenagem.
1: Ana Paula Leão, do PP, sugere que a Romaria de Nossa Senhora da Abadia, realizada em Minas Gerais, seja reconhecida como manifestação da cultura nacional. O texto autoriza o poder

0: público a criar políticas de fomento para garantir infraestrutura e assistência aos fiéis.
1: Ana Paula Leão explica que a tradição é centenária e mobiliza milhares de pessoas na primeira quinzena de agosto. A deputada ressalta que a Romaria transcende o aspecto religioso para se transformar num espaço de socialização que ajuda a preservar a identidade regional.
0: Está em análise na Câmara projeto de Ribamar Silva, do Podemos de São Paulo, que concede ao município de Osasco o título de Capital Nacional do Trabalho. O deputado sugeriu 19 de fevereiro como data oficial para celebrar a homenagem.
1: Ribamar Silva argumenta que o reconhecimento destaca a importância econômica de Osasco, considerado um dos principais polos industriais, comerciais e de serviços do país. Na visão do parlamentar, a medida valoriza a tradição de trabalho e empreendedorismo do município.
0: Termina agora o Jornal Câmara dos Deputados, produzido pela Rádio Câmara, com trabalhos técnicos de Wellington Teles e apresentação de Luciana Vieira e Val Monteiro. Boa noite.
1: Uma boa noite para você. Fique agora com as notícias do Tribunal de Contas da União.
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1: 8:08. Que prazer estar aqui mais esta vez. Vamos iniciar esta edição de Noturno, levando até você o melhor do instrumental brasileiro. Vamos iniciar com Heitor Villa-Lobos, O Canto do Cisne Negro, com o grupo Aquarela Carioca. Uma boa noite para você.

0: Esse foi o Quarteto Romancal, interpretando de Antônio Madureira, tema do barroco pernambucano. Iniciamos noturno com uma peça de Torvila Lobos, O Canto do Cisne Negro, com o grupo Aquarela Carioca.
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0: O melhor do instrumental brasileiro está aqui, 99,3 MEC FM. Vamos agora ouvir Céu de Minas, de Luiz Leite, com Luiz Leite e Luiz Ribeiro.

0: Esse foi Marcos Suzano com a música Assalto, de Alex Meirelles, Paulo Moura e Paulo Muilaert. Anterior, Céu de Minas, de Luiz Leite, com o próprio compositor, acompanhado de Luiz Ribeiro.
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0: Seguindo Noturno, com o melhor do instrumental brasileiro, são 8h26. Vamos ouvir agora. Se um dia, de José de Arimateia Santos, com o quarteto Iguaçu.

0: Filme Noir, de Marcelo Caldi, com o próprio compositor. Anterior, Se Um Dia, de José de Arimatea Santos, com o Quarteto Iguaçu. 8:34.
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0: Levando até você o melhor do instrumental brasileiro. Vamos ouvir agora, de Juarez Moreira, dele, Castelo.

0: Essa foi Seresteiro, de Zé Menezes e Luiz Bittencourt, com Zé Menezes, anterior Castelo, de Joris Moreira, com o próprio compositor. 8h42, lembrando que daqui a pouquinho, às 9 horas, mais uma edição do Jazz Livre.
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0: Seguindo no turno, vamos ouvir agora a Viagem ao Infinito, de Antúlio Madureira, dele próprio.

0: Por causa dessa cabocla de Ari Barroso e Luiz Peixoto com Nivaldo Ornelas, Joarém Moreira, Orquestra de Câmara SESI Minas. Anterior, Viagem ao Infinito de Ataulfo Madureira com o próprio compositor. Rádio MEC Clássica e Atual, 8h48.
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0: Vamos ouvir agora do Canhoto da Paraíba, Revendo um Amigo.

0: Na Gafieira do Moura, de Rodrigo Lessa, com o próprio compositor. Anterior, Revendo o Amigo, do Canhoto da Paraíba, com ele. Rádio MEC Clássica e Atual, 5 para as 9. Lembrando que daqui a pouquinho, às 9 horas, mais uma edição do Jazz Livre. Seguindo o noturno, vamos ouvir agora de H.M. Sarmento, com Sebastião Tapajós, tributo a Altamiro.
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0: E assim finalizamos Noturno de hoje. Tributo a Altamiro, de H.M. Sarmento, com Sebastião Tapajós. Continue nossa programação, pois vem aí mais uma edição do Jazz Livre, na apresentação de Sidney Ferreira. Eu volto amanhã, a partir das 16h. Muito obrigado pela sua audiência e até amanhã.
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